0: pode aplaudir Henrique e Diego.
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3: Boa noite.
4: 21 horas e 20 minutos.
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0: de bem.
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0: 21h47.
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0: bem? Tudo tranquilo? Nostalgia tá entrando no ar a partir de agora na sua rádio preferida. O melhor do passado de presente pra você. Aquela canção que marcou época, que fez história. O melhor do flashback dos anos 90. Agora, aqui no Nostalgia, na sua rádio preferida. Eu sou Ricardo Oliveira e quero você junto comigo. Vamos nessa!
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0: dia.
1: É um prazer muito grande para mim estar aqui essa noite com vocês. Aliás, vocês são maravilhosos. Essa noite é mágica. E eu conto com vocês para cantar comigo, porque esse show está sendo gravado ao vivo.

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0: assim vamos fechando o nosso Nostalgia edição desta quinta-feira aqui na sua rádio preferida. Quero agradecer a sua audiência, o seu carinho, a sua companhia. Obrigado de verdade aí pela audiência, tá? Valeu mesmo e até a próxima. Tchau, tchau.
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0: 22 horas e 46 minutos.
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5: Olá, turma. Excelente finalzaço de semana pra todo mundo. Eu sou Kleber Salles e já tá tudo pronto por aqui, viu? Nosso DJ Night Play diz que hoje vai arrebentar, hein? Só quero ver, só quero ver. Vamos rolar aqui as melhores de todas as baladas pra você que gosta de curtir o som eletrônico, né? Versões exclusivas. Um verdadeiro esquenta aí pro seu fim de semana. Então vem com a gente no nosso Night Play pra fazer aquele agito do finalzaço de semana. Vamos juntos! Munhoz e Mariana abrindo o Night Play de hoje, hein?

Mister vem com Counterbeat, né? Recall Mix pra você aqui no nosso Night Play. Clássico dos anos 90 que atravessa o tempo, atravessa as gerações, hein? A gente vai seguindo com músicas nacionais e internacionais, matando saudade de clássicos da dance music e curtindo também versões exclusivas como essa daqui, ó. Cristiano Araújo.

0: Lon Tosker com You're Somebody Else, aqui no nosso Night Play, fechando a primeira sequência, nossa primeira meia hora de hoje aqui. Teve Dubtics, Cassidiana Bacon, também passando por aqui na programação, Lady Fantasy e muito mais. Hein? Daqui a pouco eu volto com mais sucessos das principais baladas.
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0: 23h20.
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4: Ei, você aí! Estamos de volta pra você ouvir o The Music Coffee Time. Aqui você aumenta o volume e a gente toca o melhor dos anos 70, 80, 90 aqui no The Music Coffee Time.
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0: essas são as últimas de hoje, já produção. Que pena, 2 horas passa rápido demais, né, gente? A gente volta na próxima edição com mais The Music Coffee Time. Se cuida, juízo, e até a próxima edição.
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0: 23:52.
1: Luan Santana e Léo Foguete.

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1: Muito obrigado, São Paulo.

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1: Madrugada. 2 horas e 5 minutos.

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0: horas e 11 minutos.
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0: horas e 31 minutos.
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1: Horas e 44 minutos.
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0: 6 horas e 3 minutos.
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4: Valeu, gente! Estamos chegando com mais um Baú Sertanejo. Opa, que bom, hein? Para tudo aí, porque a partir de agora tem Baú Sertanejo aqui na tua rádio mais ouvida. É por onde você passa, tá todo mundo, tá ligado, né? Tá todo mundo ligado aqui na mais ouvida, ouvindo o nosso Baú Sertanejo. E a partir de agora você tem aí, tem 2 horas de muito som bacana pra você. Aumenta o som, Baú Sertanejo já está no ar.
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0: 6:21.
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1: E essa é uma das músicas que a gente mais cantou nas noites por aí.
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0: Tu não sai da sintonia, já já voltaremos com mais.
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0: 6:39.
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3: Mais um modão chegando aqui no nosso Baú Sertanejo. Aumenta o som.

0: Não sai daí não, depois do intervalo a gente volta.
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0: horas, 55 minutos.
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2: Muito bem, de volta com o Baú Sertanejo, aumenta o som.

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0: Baú Sertanejo, trazendo pra você sempre as melhores. Não sai daí não, daqui a pouco tem mais aqui no baú.
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0: 7:10.
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4: Isso é Baú Sertanejo, trazendo para você as grandes emoções. Aumenta o som aí. Baú Sertanejo está de volta.

0: sertanejo, uma sequência melhor do que a outra aqui pra você ouvir, curtir e relembrar. Daqui a pouco tem mais, não sai daí não.
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0: de bem. 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
1: Hora certa. 7:28.
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5: Estamos de volta, como prometido, trazendo pra você o melhor do sertanejo aqui no Baú.

0: mais aqui no nosso Baú Sertanejo. Queremos agradecer a sua audiência, a sua companhia, você de qualquer parte da cidade, do Brasil, do mundo, tá ligado sempre com a gente. E é claro que a gente tá sempre ligado em você. Não importa o dia, não importa a hora. A gente volta na próxima edição.
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1: Que pancada de mulher.
2: Hora certa. 7:45.
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0: 7:49.
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2: Hora certa.
0: 7:50.

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5: Oi, turma! Chegamos com mais um Domingão Total. Eita, coisa boa! A partir de agora você não vai desgrudar, não, hein? Tá chegando o programa que você ouve e curte. Como é que tá aí seu fim de semana, né? Como é que tá seu domingo? Tá bacana? Bom demais, então. Prazer, eu sou o Diego Ferrari. Estou com você aqui, ó, durante uma hora só. Já falei pra produção aumentar esse programa porque é pouco demais, né? Então vamos aproveitar. Aumenta o som que a primeira de hoje tá aqui, ó, aqui no Domingão Total.
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0: Boa noite, Uberlândia!
1: Faz barulho aí, Uberlândia, que eu quero ouvir!
0: Que coisa linda, galera!
1: Obrigado!

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2: Menos é mais no Turma no Quintal. Vambora!

0: abençoe.
1: Tamo junto.
0: É nóis.
1: Valeu.
2: É isso, bebê.
0: Moleque.
3: Eternizamos.
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0: Vamos demais, Rio de Janeiro!
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2: Luan Santana e Léo Foguete.

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2: Horas e 10 minutos.
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1: Aí é música, meu amigo.
2: Por isso que você acaba com eles, né?
1: Vamos acabar com eles hoje. Posso começar?
2: Claro.
1: Fechou.

0: Domingão Total. Domingão Total, uma sequência melhor do que a outra pra você ouvir curtindo. Sai da sintonia, a gente volta já. 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

0: 8:30.
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1: Isso é Domingão Total. Alegria pra você aí no teu rádio. A gente volta já, não sai daí.
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0: dia e a hora certa.
1: 10:45.
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0: e a hora certa.
1: 10:47.
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2: Fala, turma! Está chegando mais um Top Brasil. Nostalgia pura a partir de agora. Seu fim de semana é aqui no Top Brasil. O som que contagia. Vamos iniciar.

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1: Sucesso atrás de sucesso aqui no Top Brasil. É nostalgia pura no ar. A gente volta daqui a pouco com mais pra você. Segura aí.
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5: Hora certa.
6: Bom dia. E a hora certa.
7: 11:10.
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1: Estamos de volta com o Top Brasil. É nostalgia no ar.
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0: Lenine!
1: Valeu!
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1: E maravilha, essa sequência foi incrível. Voltamos já depois do intervalo.
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6: Hora certa.
7: Bom dia e a hora certa.
8: 11 horas e 27 minutos.
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1: Estamos de volta com o Top Brasil. É nostalgia no ar.
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1: Top Brasil. É bom demais. Voltamos depois do intervalo com mais um super bloco pra você.
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3: Hora certa.
4: Bom dia. E a hora certa.
5: 11 horas e 42 minutos.
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1: Essas são as últimas de hoje do Top Brasil. Obrigado pela sua companhia. Fiquem com Deus e até semana que vem com mais um Top Brasil. Fui.
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2: Hora certa.
3: Bom dia e a hora certa.
4: 11 horas e 58 minutos.
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4: Hora certa. 12 horas e 4 minutos.

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0: 12:07.
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7: Hora certa.
8: 12 horas e 12 minutos.

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5: Certa! 12h16.
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1: Hora certa.
5: 12h17.
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2: Oi, tudo bem? Já tô chegando, eu sou o Ronan Oliveira e você sabe que Hora Livre é aquela programação que você gosta de ouvir. Toda quinta-feira tem, né? É de segunda a sexta, sempre com grandes sucessos. Uma programação feita especialmente para você que quer viver bem, que quer ter grandes emoções. E você encontra aqui, no ar, mais um Hora Livre.

Eu quero agradecer a você, melhor ouvinte do mundo, pela sua audiência e pela sua participação, seu carinho, você que esteve comigo até agora. Muito obrigado, está terminando o nosso programa, mas não se esqueça, a gente vai se encontrar a qualquer momento de novo. Tchau, tchau.

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2: Seja muito bem-vindo, mais um finalzão de semana chegou e mais uma Estação Pop Rock. Prazer, Johnny Silva. Ah, que maravilha, como é bom estar por aqui. Estou chegando pra ficar essa horinha juntinho com você, grudadinho, pra você que tá no seu trabalho, em casa. A partir de agora você vai curtir só as melhores, o melhor do pop nacional, internacional, e fazer aquela viagem costumeira que fazemos aí durante toda a semana rumo aos anos 80, 90 e 2000, com os clássicos, o melhor do pop nacional, internacional. Ah, como essa aqui de 2004, que não poderia ficar de fora, né? Esse aqui é um super clássico, toca aí em todas as festas. É o Dead Jack com Gasolina. Aumenta o som, o Estação Pop Rock está no ar.
3: Oi.

0: música boa pra você, o melhor do pop nacional e internacional. Tá aí a Avril Lavigne, passou por aqui também, Soul Asylum. Ah, vou para um breve intervalo, mas já. Ah, no próximo bloco tá recheadíssimo de muita coisa boa pra você. Então não saia daí.
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5: Mais música chegando aqui na melhor do Brasil, é o nosso Estação Pop Rock, aproveitando muito bem aí o nosso finalzão de semana. I'm

você curtindo aí a pancada de som do Foo Fighters, essa aí de 2009, passou por aqui também Cristina Aguilera, e continuamos por aqui com mais músicas pra você, chegando o Detonautas Rock Club.

0: curtindo por aqui a Kind of Magic, aqui na nossa programação. É o Queen, relembrando muito bem aí, que maravilha, né? Eu quero agradecer você que ficou com a gente até agora, neste finalzão de semana. O nosso Estação Pop Rock está ficando por aqui, mas voltaremos na segunda-feira com muito mais pra você, tá bom? Um ótimo final de semana, não saia da sintonia porque tá chegando uma atração especial aqui na nossa rádio, feita pra você. Bom final de semana, tudo de bom, juízo, hein? Até lá, tchau, tchau!
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1: Hora certa! 15 horas e 18 minutos.
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0: gente por aqui. Vamos viajar naquelas músicas que marcaram a nossa vida, aquela música eletrônica que tá agitando sempre o nosso dia, e a gente com certeza quer agitar o seu fim de semana. Cola aqui com a gente, muito prazer, eu sou Marcos Santos e a partir de agora vamos estar aqui na pista musical do seu fim de semana, tá certo? Então vamos nessa, bora começar o nosso Eletro Hits. Ei, aqui tem música, bora!
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neste domingão, domingão de muito futebol aqui na Arena Castanhal, Torneio da Independência 2026. Já já tem bola rolando para você aqui pela TV Turiaçu e também pela Rádio Turiaçu FM, direto da Arena Castanhal, para você que acompanha o esporte aqui no município de Turiaçu. Seja bem-vindo, muito obrigado. A partir de agora, né, estamos de 15 horas e mais 45 minutos. Dentro de instantes, vamos dar início à nossa transmissão direto da Arena Castanhal para você que acompanha o esporte aqui no município. Seja bem-vindo mais uma vez. Estamos falando ao vivo aqui da Arena Castanhal. Neste momento, 15 horas e mais 15 minutos, 45 minutos. E vamos já trazer para você aqui rapidinho a escalação do time do Comercial Borges. Comercial Borges já se encontra aqui no gramado, preparando a sua equipe. Já já a bola vai rolar, mas antes, dizer para você que nós trabalhamos em nome de Loja a Renovar. 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Um abraço, meu amigo Chumbinho, e também Valdo, na Turiaçu FM e também na TV Turiaçu. 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Quem está ligado também é o nosso amigo Júnior Doido. Essa é a palavra Júnior Doido, né? É o que ele pede para falar. Júnior Doido, lá em Antônio Dino. Um abraço a todos pelo carinho da audiência. Já já para você, a bola rola aqui na Arena Castanhal. Vamos trazer aqui já a escalação aqui da equipe do Comercial Borges. Já tudo ok aqui com a escalação do Comercial Borges. Vamos trazer para você, Comercial Borges, já prontinho para o jogo, já inclusive a equipe do Comercial Borges já nos forneceu aqui a sua escalação. Goleiro Yarley, camisa de número 1, camisa 2, Daniel, esse é o lateral direito, 13 com a camisa 13, 30, Jessé, o Fabrício é camisa de número 5, com a camisa 10 está MJ. Camisa de número 11, Rian Barros. Camisa de número 15,
Tavinho. O 40, Diego. 40, Diego. 14, Jairo. E pelo lado esquerdo, o Fernando vestindo a camisa de número 6. Já já a bola rola para você aqui na Arena Castanhal, aqui pelo torneio da Independência, ainda na primeira fase, é a penúltima rodada do torneio da Independência da primeira fase. Amanhã é o último jogo desta primeira fase, claro, não para. Amanhã o jogo fecha a rodada da primeira fase e aí entraremos já nas oitavas de finais. Rádio Turiaçu FM, TV Turiaçu, já já em definitivo para você aqui direto da Arena Castanhal. Com ele, Saulo Augusto e Carlinhos também no comentário. Já já a gente volta.

0: Muito bem, de volta com você aqui pela TV Turiaçu e também pela Rádio Turiaçu FM. Já já a bola vai rolar por aqui na Arena Castanhal e claro, você vai acompanhar tudo aqui pela sua TV Turiaçu, a Rádio Turiaçu também conosco nessa transmissão do Torneio da Independência 2026. As duas equipes já batendo bola aqui no gramado da Arena Castanhal. Você pode acompanhar aí pelas imagens da TV Turiaçu, você que está na TV Turiaçu. E você que está no rádio acaba recebendo a informação de que as duas equipes estão no gramado. À minha esquerda está a equipe do Comercial Borges e à minha direita a equipe do Mucuratiua. Mucuratiua vestindo camisas escuras com detalhes dourado. E dourado não, uma espécie de ouro, né? Uma mistura ali de dourado com amarelo, alguma coisa assim. Já começa o Borges, tradicionalmente o vermelho e preto, já batendo bola aqui na Arena Castanhal. Você acompanha a imagem, você que está na TV aí no centro, aquela concentração, aquela conversa final dos jogadores do Mucuratiua, e já já vão enfrentar o Comercial Borges, um dos favoritos, né, para a grande conquista do torneio. Tem muitos favoritos, quem já se classificou é favorito. Tem, claro, grandes nomes que vão já já mais uma vez passar para você. Já já aqui repetindo para você a escalação do Comercial Borges. Yarley, o goleiro, número 1, número 2, Daniel, 13, B13. Camisa de número 30, o Jessé. Camisa 5 é o Fabrício. O 10, vestindo a camisa 10, está MJ. 11, Rian Barros. 15, Tavinho. Com a camisa de número 40, Diego. 14, Jairo. E com a camisa de número 6, atuando pelo lado esquerdo, a equipe do Comercial Borges, está o Fernando. Já a equipe do Mucuratiua, a equipe do Mucuratiua também já definida pelo técnico. O técnico do Mucuratiua já definido, o técnico Nego, já definido o seguinte time: goleiro, PP. O camisa número 2 é o Felipe. Gordo veste a camisa de número 4. Pelo lado esquerdo, Zequinha. 13, Boca. Camisa de número 8. Camisa de número 8 é Catroco. 22, Marragato. E também o camisa 7, Adriano. Camisa 7, Adriano. Frank veste a camisa 16. Pitbull com a camisa 11. E Tigrão, é isso? Tigrão com a camisa número 9. Saulo, tem um reserva desses times, Saulo? Passa pra gente aí, por favor. Saulo já está por aqui. Já já, em definitivo, a gente vai, claro, trazer as informações do jogo para você. Mas antes, Saulo Augusto, reservas do Mucuratiua, Saulo. Boa tarde.
1: Boa tarde, Carlinhos. Os reservas do Mucuratiua são eles: camisa 19, Emerson. Número 18 é Everton. Número 5 é Ederson. Número 12, Lucas. Número 10 é Ceguinho. Esses são os reservas do time de Mucuratiua. É você, ouvinte aí, uma boa tarde a todos. Boa tarde a todos. Já estamos por aqui ao vivaço, direto daqui da Arena Castanhal, para levar aí toda a emoção aí do futebol, do esporte amador aqui de Turiaçu. E hoje, Comercial Borges e Mucuratiua, já todo mundo por ali. Tive dando uma conversada ali com os técnicos. Os dois tiveram aí, tem algumas baixas aí no seu elenco. Alguns que ficaram de vir não vieram. Por exemplo, aqui no Mucuratiua são 4 jogadores de destaques. 4 jogadores de destaques que não vieram. Carlinhos, arbitragem, Carlinhos.
0: Muito bem, Saulo Augusto, arbitragem já em campo. Já já a gente destaca para você aqui quem são os árbitros, aliás, quem é o trio de arbitragem, o quarteto, melhor dizendo, de arbitragem aqui na Arena Castanhal. Está como árbitro central o Alisson. O Alisson é o árbitro central, apoiado pelo auxiliar número 1, imagino no auxiliar número 1 seja o Adalberon, conhecido Pé Queimado, e também Chula, é o João Maria Reis, conhecido Chula. O quarto árbitro é o Folhete Maranhão, Saulo Augusto.
1: Muito bem, Carlinhos, boa sorte aí pro trio de arbitragem. A gente só deseja aí uma boa sorte, que faça um bom trabalho, porque hoje, jogão de bola, tá todo mundo convidado a participar com a gente aí na TV Turiaçu e na Rádio Turiaçu FM. É como eu ia falando, Carlinho, o time do Mucuratiba tem quatro jogadores é que não vieram. O técnico estava ali bravo porque fizeram o Pix e o jogador não veio, de Belém, não sei de onde mais, três de Belém, esqueci de onde era o outro, e aí desfalcando o time do Mucuratiba. Mas aí ele me falou o seguinte: tentei montar o time com o que a gente tem e a gente vai para cima do Comercial Borges e vamos tentar a classificação hoje ainda. É isso aí, você que está acompanhando aí a TV Turiaçu, que está acompanhando a nossa narração, deixe seu like aí e mande sua mensagem, faça aquele vídeo, mande pra gente, a gente vai estar mostrando aí no decorrer do jogo, vai estar divulgando, deixando sua mensagem aí no chat de apoio, e a gente vai mandando aquele alô aí de vez em quando aí pros telespectadores aí da TV Turiaçu, aqui direto da Arena Castanha. Hoje tem Comercial Borges e Mucuratiba, Saulo Augusto na narração e Carlinhos no comentário. É isso aí, gente, vamos ajeitando aí a sua TV, vamos conectando, vai passando aí o link aí para seu amigo, e a gente vai levar a emoção hoje de Comercial Borges e Mucuratiba. Tudo certo, tudo pronto, já aqui os times enfileirados, já quase tudo pronto para começar o jogo aqui na Arena Castanhal. São precisamente 16 horas e 12 minutinhos. Já passamos das 4 horas da tarde aqui na Arena Castanhal. Agora os times por ali, todo mundo enfileirado. Vamos, isso aí isso aí é de todo jogo, os times vão enfileirando. Rapaz, aí eu tô olhando no Comercial Borges, aí o zagueirão Fernando é que saiu do time do Alto da Alegria, até porque o time do Alto da Alegria, o principal, não veio, né? Não veio este ano. É porque aqui na regra aqui do torneio, você perdeu por 12 gols de diferença, acima de 12 gols de diferença, a partir de 12 gols, né, Carlinhos? Você perde a vaga do ano seguinte. Entendeu? Quem pegar de 12 gols ou mais este ano, perde a vaga no ano de 2027. E aí foi o que aconteceu com o Alto da Alegria no ano de 2025, ficou de fora, e aí botaram um outro time com outro nome, veio de lá um outro time com outro nome, que perdeu para Santa Fé, inclusive, e ficou 2-1 no placar esse jogo o time do Alto da Alegria com Santa Fé. Então hoje o Fernando, que era figurinha carimbada no time do Alto da Alegria, bom zagueiro, já com uma certa rodagem, uma certa quilometragem, mas bom jogador, bom zagueiro, o Fernando. Está jogando hoje no Comercial Borges. Vai fazer aí mais um jogo aí na sua carreira. O Fernando tá com a camisa 6. Eu acho que o Fernando não vai ser ali o zagueiro. Talvez ele venha como improvisado na lateral. A gente vai ver ali conforme o decorrer do jogo, Carlinhos.
0: Exatamente. O camisa 6, Fernando, deve atuar pelo lado esquerdo da equipe do Comercial Borges, dado pelo número da camisa. É obedecer pelo número da camisa, ele vai atuar pelo lado esquerdo defensivamente, viu, Saulo? Pelo menos é o que a gente já pode observar aqui pelo número da camisa. Vamos já confirmar lado esquerdo se é isso mesmo
1: Não, cara, ele já tá ali no miolo da zaga ali, já prontinho. É o 15, o Tavinho e o Fernando, 6 são os zagueiros. Tavinho e o Fernando. É, a escalação foi dada aqui, foi mandada pra gente.
0: Na verdade, o Daniel é o lateral esquerdo, camisa de número 2. Ah, e ficou tudo... Eles dão uma escalação pra gente, depois bota o time, taticamente, formação toda errada, Saulo.
1: No momento que começa o jogo aqui na Arena Castanhal, comece, a torcida começa já quente, a galera do pessoal de Comercial Borges, aí a torcida do Comercial Borges, é, enfeitaram aí tudo de bandeirinha ali, é logo atrás do campo, do gol, é, com as bandeirinhas do Comercial Borges, a torcida, muita torcida chegando por aqui ainda, aqui no estádio, na Arena Castanhal, e começa o jogo, e arremesso lateral é em favor do time do Mucuratiba. O Mucuras, como a galera fala aí, os torcedores do time do Mucuratiba, vem pra cima, Mucuratiba com o K8, é o Catroco, já chega por ali ele, Adriano, já briga por ela, não teve o domínio, sai na velocidade por ali ele, o Fabrício botou pra frente, afasta o perigo por ali o Zequinha, o zagueirão que foi contratação vinda de Mutuoca, lá vem agora Fernando pra afastar, o camisa número 2 ali, o Daniel disse, calma, deixa comigo, e já paralisa e marca, falta em favor do time do Comercial Borges nesse primeiro minuto, vem Gessé, o Gessé ajeita pelo meio, já domina por ali com ele Fabrício, o Fabrício botou, chega por ali Daniel, já domina, Gessé vem buscar, segura por ali pelo meio de campo, não teve domínio, lá vem ele Daniel, o Daniel dá um tapa nela, essa bola sai pela lateral, arremessa em favor do time do Comercial Borges, o Comercial Borges vem pra frente, vem dominando mais uma com ele Daniel, já domina por ali ele Peladinho, o Pelado vem lançando por ali ele Gessé, o Gessé já domina, ajeita na ponta da chuteira, chegou Zequinha e botou essa bola pela lateral, o arremesso é em favor do time do Comercial Borges, nesse primeiro minuto o Comercial Borges está em cima do time do Mucuratiba, ajeitou por ali Daniel, já botou por ali para seu companheiro, sai jogando Daniel, volta com o Fabrício volantão, primeiro volante, o marcador, o Pitbull, faz o lançamento, o goleirão foi lá no alto, o Pepe, goleiro do time do Mucuratiba, já sai lançando, escora Fernando de cabeça, lá vem, chegando de primeira, tentou buscar o Eric, tentou bater, ela foi pra fora, só tiro de meta, Carlinhos. E vem agora novamente mais uma, saiu chegando de cabeça, escora Tigrão, mas a zaga afasta e já domina para ali o lateral esquerdo do time, é o camisa número 13 ali do Comercial Borges, é o B13, já saiu, já perdeu, lá vem com, na velocidade, rapidez, Pitbull do time do Mucuratiba, já sai com bola e tudo, essa bola, mas ficou com arremesso lateral, time do Mucuratiba, é bola em favor que já vem rolando, vem chegando mais uma, agora o time do Mucuratiba com o Eric, vai fazer o cruzamento, bateu em cima da marcação, essa bola chega, sai pela lateral e vamos ver o que acontece ali. Vamos. É, vamos ver, temos aqui um pequeno probleminha aqui com a arbitragem. Vamos ajeitando por ali. Vamos ver o que acontece, garoto. É somente 3 minutinhos de jogo. 4 minutos de jogo agora desse primeiro tempo. V Vem agora, agora o time do Mucurativa. Já chega Pitbull, já fez o lançamento, tenta buscar por ali ele, Adriano. Adriano vem buscar Jessé na marcação. Já chegou por ali Adriano, fez o giro em cima do Jessé. Já chega Jessé, já domina, sai jogando com ele o Fabrício. Já pede Fabrício, sai ele, Pitbull, faz o pivô, escora Fernando, sobrou pra Eric, pra batida, bateu fraquinho. Fraquinho, fraquinho, agora o Fabrício dá aquela bronca, bronca por ali no seu time. E vem chegando o B13, o time do comercial, estica demais, adiantou um pouquinho, cortou mais uma ali, o zagueirão, o meio de campo do Mucurativa. Ele, o Eric, já olhou pra quem jogar por ali o B13, chama ele, Jessé, o Jessé vem buscar, chega B13, o lateral direito chegou fazendo o lançamento, tentando buscar seu ataque, não teve domínio, afasta mais uma zaga do Mucurativa, botando pra frente. Ah, mais uma, Fernando ajeita no peito pra Jessé, vem buscar o time do Mucurativa, lá vem Pitbull da velocidade no meio de dois, ele é habilidoso, caiu, é falta, Carlinhos!
0: Falta, falta em favor da equipe do Mucurativa, lado esquerdo do ataque, próximo aí o bico da grande área, com certeza uma ótima oportunidade para a equipe do Mucurativa. Ah, os jogadores do Comercial Borges já reclamando entre si, é natural, a erro de marcação, ocasionou a falta, e com certeza bola na área do Comercial Saulo Augusto, em nome de Loja a Renovar, Macro Contábil, Multiutilidades e Anderson Garcia.
1: Muito bem, Carlinhos, agora quem vai pra cobrança, tem Tigrão e tem Catroco, já tá pra Tigrão, Catroco saiu, abandonou, agora quem vem chegando, 5 na barreira do time do Comercial, aí vem ele, Tigrão pra batida, o Tigrão quer contratação de Prainha, Cândido Mendes, agora saiu, autorizado ele, Tigrão, já chegou, bateu, Tigrão em cima da barreira, sobrou pra batida! Era ele, o camisa número 22, é o Amarragato. O Amarragato bateu e foi direto pra fora. É só tiro de meta já cobrado. Já chega por ali o time do Comercial. Escora de cabeça ali o Zequinha. Zequinha botando essa bola pela lateral. O arremesso em favor do time do Comercial Borges. É o time do Comercial. Agora saiu ali da área que tava dando só Mucurativa. Lá vem Comercial. Ajeita por ali de camisa número 11. É o Rian. O Rian sai botando, virando o jogo com o B13. Vai fazer o cruzamento. Chega ajeitando o Catroco que ajeita no peito. Já sai jogando por ali com seu companheiro zagueirão, lateral Boca, o Boca deu de bico tentando botar pra seu companheiro, mas essa bola chegou pela lateral, arremessou em favor aí do time do Comercial, já cobrado pelo Jessé, já botou pro B13, o B13 está jogando, ele por ali, camisa número 14 é o Jairo bateu, bateu, bateu bonito! Chega, chega o time do Comercial, Carlinhos!
0: Ótimo lance de ataque da equipe do Comercial, lado direito do ataque, uma bola, uma pancada, ela se perdeu no travessão e quase, quase, quase o Comercial abre o placar aqui na Arena Castanhal, em nome de DK Supermercado e Fortaleza Mix, Saulo Augusto.
1: É isso aí, Carlinhos, a gente manda um alô, espera a galera lá de Santo Antônio ligadinho, alô Cico, também Neto. Alô, Maestro Branco, todo mundo ligado aí na TV Turiaçu, vem chegando mais uma, Zequinha, Zequinha lançando pra frente, tentando buscar seu ataque, ele Pitbull, não teve domínio, vem B13 pra fazer a cobertura, chegou, o Tigrão é aquele jogador atacante enjoado, chega pra marcar, e fica com o arremesso lateral, vem jogando com o Adriano, Adriano vem pra cima, botando por ali com o Pitbull, perdeu, sai jogando agora, ele Fabrício, o time do Comercial, chegando mais uma, Diego, o camisa número 40, voltando pra Jessé, Jessé já domina pelo meio, paralisou, marcou falta no Fabrício, Carlos.
0: Um totozinho suficiente para ganhar falta o jogador do Comercial Borges, já cobrado pelo Pelado.
1: E já botando por ali ele, Diego na velocidade, correu demais, essa bola saiu pela lateral, o arremesso em favor aí do time do Mucurativa. Estamos entre 8 e 9 minutos deste primeiro tempo, é comecinho. 0-0 é o placar do jogo. Ah, saiu mais uma, mas ele, o garoto Daniel, escora de cabeça pelo meio. O time do Comercial, lá vimos o Curativa com o Tigrão, chegou ele, Daniel, briga por ela, Tigrão já saiu na frente, era o camisa número 16 ali do time do Curativa, o Eric que vinha pra fazer o lance, vem chegando por aí, o Rian bota pra Pelado já botou pra Fabrício não teve o domínio, lá vem Tigrão, chegou Daniel, bateu em cima da marcação, ali o Tigrão que vinha chegando, essa bola saiu pela linha de fundo, é tiro de meta, Carlinhos.
0: Com dificuldade pra sair da defesa para o ataque, nesse momento a equipe do Comercial Borges, não consegue, apenas um chutão no tiro de meta para alcançar os seus jogadores, mesmo assim, a zaga do Bucuratinho, muito bem postada, tem feito boas defesas e colocado o seu time no ataque. 0-0 em nome de Florencio Neto, Saulo.
1: E vem agora Peladinho, gol Comercial, botando pra frente, escora de cabeça pra ali o goleirão, pra ficar com ela. O gordo zagueirão do time do Mucuratiba. Agora vem Pepe botando por ali pra frente, é o Yarley. Já saiu chegando por ali mais uma, saiu essa bola pela lateral, o arremesso em favor do time do Mucuratiba. Vem Catrocu pra cobrança, deixa por ali pra Felipe, o Felipe olha pra quem jogar, já chama aí Tigrão, o Tigrão já sai dominando, já chega mais uma Felipe, e faz a tabela com o Tigrão, escora de cabeça, o time do Mucuras toma a frenteira, vem Boca, tentou a tabela por ali, não teve o domínio Adriano, e o B8 sai pra jogar, Fabrício vem buscar lançamento, tentando buscar o ataque, já chegou o zagueirão, corta, o time do Mucuratiba fica na defensiva, lá vem Comercial, faz a tabela, sai jogando por ali Rian, você chegou pelo meio, ele deu a vantagem, lá vem agora o time do Comercial com 3, chega por baixo, mais uma Amarra Gato, e bota essa bola para Tigrão, corta mais um, o zagueirão do time do Comercial, o Daniel, já bota por ali, olha o time do Comercial, o Diego, saiu o zagueirão, bateu errado, Rian Barro saiu para batida, essa bola foi travada, escanteio, Carlinhos.
0: Chegou a equipe do Comercial.
1: Muito bem, Carlinhos. E vem agora escanteio em favor aí do time do Comercial, vem pelo alto, subiu o Gordo está jogando agora com ele, Catroco, o meio de campo que está na lateral jogando, Fabrício não deixa essa bola passar, Carlinhos.
0: Está muito bem postado dentro de campo, porém com a dificuldade de chegar mais concretamente, mais firme no ataque. Os seus laterais não conseguem fazer cruzamento nenhum, nem do lado esquerdo, nem do lado direito. E com isso está facilitando em determinados momentos a defesa do Comercial. 0-0 é o placar do jogo na Arena Castanhal, Saulo.
1: Muito bem, Carlos, fica com ela mais uma, o time do Mucuratiba com Boca, o lateral esquerdo do ataque vem chegando mais uma por ali com ele, o Eric saiu em velocidade, saiu com bola e tudo, é bola em favor do time do Comercial Borges. Vem o B8, o lateral direito do time do Comercial, vem jogando para frente, tentando buscar seu atacante que não teve o domínio, chegou escorando o Tigrão, o atacante do time do Mucuratiba, tentou Adriano fazer o lançamento, a torcida agora chiou com esse lançamento do Adriano, vem bola a Boca, 2 lances seguidos, vem Tigrão para fazer, do goleiro fez milagre 2 vezes. O Pepe agora chegou, é o Iale, milagre, que defesa fez agora o Iale do Comercial Borges, Carlinhos.
0: Uma grande defesa fez o Iale, mas assim, o atacante do Bucuratiba, leve, menino leve, garoto leve, rapaz, sai rapidinho, tem um posicionamento muito bem dentro de campo e quase fura o bloqueio do Comercial Borges, em nome de Comercial, líder lá em Jamari, Saulo.
1: E vem agora novamente por ali o time do Mucurati. Tá no chão, falta! Falta do Fabrício. Cima do Eric. O Eric dando trabalho ali para o Fabrício. O Fabrício que é volantão marcador. Um dos melhores aqui da região de Turiaçu. E vem bola. O árbitro tá dizendo pro Amarragato: olha, só na hora que eu apitar. Tá mostrando o apito. Lá vai marcar a barreira. Fica por ali o pelado. O peladinho ajeita a barreira. E vem dois pra barreira. E vem Amarragato pra batida. Todos os grandalhões do time do Mucurativa por ali. Vamos ver. O Amarragato pega bem na bola. Vai autorizar o árbitro. Agora sim, tudo certo, tudo pronto. Autoriza o árbitro, vem o Amarragato para batida em cima da barreira. Segura por ali. O Amarragato para deixar essa bola sair. Fica com o arremesso lateral, time do Mucurativas. Ajeita por ali mais um, o Eric. Já domina, Amarragato toca, bateu. Chega por ali com o Catroco, lá vem ele, o Tigrão. Agora bateu a último toque, segundo o bandeirinha, foi do Tigrão e essa bola foi pela linha de fundo. É tiro de meta em favor do time do Comercial. Bom jogão de bola aqui na Arena Castanhal. Tudo igual, 0-0 é o placar do jogo neste 15 minutos, Carlinhos.
0: E a equipe do Mucurativa, assim como de Comercial Borges, buscando resultado, buscando gol aqui na Arena Castanhal. Mandando um abraço para meu amigo Elias Neto, lá em São Luís do Maranhão, lá no bairro do Turu, acompanhando o jogo aí na tela da sua TV e, claro, na tela da TV Turiaçu. Um abraço também ao meu amigo Astine Jussara, vereador, acompanhando a gente aqui de pertinho, rapaz, aqui na cabine da TV Turiaçu. Uma cabine meio improvisada, mas é aqui que nós estamos, juntamente com o vereador e toda a equipe da Turiaçu FM, Saulo.
1: E vem agora por ali mais uma, ele peladinho, pelado está a... É para a batida para o Comercial Borges. O pelado que pega muito, muito bem ali na bola. E vem ele. Deu uma chegada. Quando chegou no corte certinho para salvar o time do Mucurativa. Carlinhos, o pelado é diferenciado nessa batida de falta.
0: É, e foi providencial também a defesa do gordo ali. Se não, já tinha com certeza dois jogadores do Comercial prontinho para marcar.
1: E vem agora escanteio, autoriza o árbitro, vem pelado para a batida, passou por todo mundo, o Eric chegou para afastar, agora vem a ver do Pitbull, o Pitbull é aquele jogador ligeiro, vai botar para Tigão, bateu fraco, e Gessé faz o giro para bater, falta em cima dele, falta em cima do Tigrão, em cima ali, falta do Tigrão em cima do Gessé, Carlinhos.
0: Falta em cima do Gessé para ver o tamanho do jogador Gessé para o atacante bem miudinho. Mas fez falta, já cobrado o Comercial no ataque.
1: E vem novamente por ali chegando o time do Mucurativa. Agora vem Fernando para fazer a cobertura e botar essa bola pela lateral. O arremesso em favor aí do time do Mucurativa. Lá vem Catroco bota por ali para ele. O Felipe volta por ali com o Zequinha, que chega com o Amarragato, volta para Catroco volta por ali com ele. Felipe, o Felipe faz o lançamento, tentando buscar por ali o ataque, não teve domínio, chega cortando. Daniel bota pelo meio, já perdeu. Boca recupera para o time do Mucurativa, lá vem por ali o Boca, o lateral esquerdo do time do Mucurativa, contratação vinda de Mutuoca também, agora vem botando por ali ele, camisa número 40, o Diego do time do Comercial Borges, jogando com B8, fazendo aquela, com B13 fazendo aquela tabelinha. O Boca não quis saber de tabela, bota essa bola pela lateral, o arremesso é em favor do time do Comercial Borges, já chega por ali mais uma, o time do Comercial, chega com o Fabrício, bota pra B13 chega. Chega Zequinha botando ela pela linha de fundo, é escanteio. O Zequinha tentou buscar essa lateral, mas a bola foi fazendo a curva, foi pela linha de fundo, é escanteio, Carlinhos.
0: Terceiro escanteio em favor da equipe do Comercial Borges. O primeiro pelo lado direito do ataque e o segundo, dois já pelo lado esquerdo de ataque. Pelado na cobrança, Saulo.
1: Vem peladinho, o pelado chegou agora autorizado, lá vem bola cruzada, fechadinha! O Fernando tá... estava no segundo pau, o Fernando foi fechando, a bola veio se oferecendo pro Fernando, e ele foi pro meio e não deu, ele não alcançou, ela passou direta. Agora viu o time do Comercial com o arremesso lateral, já foi cobrado pelo Daniel, já botando por ali para seu companheiro, já sai jogando, a marcação pegou em cima dele, Daniel já protege, segura lá, vem amarrar gato, faz a proteção, segura, chega com o time do Mucuratiba, bateu em cima do Daniel, fica com o arremesso lateral, o time do Mucuratiba. Um abraço esperto a todos que estão ligadinho aí em São Francisco, em Fortaleza, alô Carina, alô João Paulo em Porto Santo, tá todo mundo ligado, vem chegando mais uma, o time do Mucuratiba cortou, afastou, agora paralisou para atendimento do jogador do time do Mucuratiba, Carlinhos.
0: Falta em favor da equipe do Mucuratiba. O jogador não dá de ver aqui o número da camisa para identificar o jogador. Está no chão, se lamentando, está sentindo dores. Aparentemente dores no rosto, aí está com a mão no rosto, agora botou a mão nas costas.
1: Tigrão.
0: Por onde? Tigrão não é fácil sofredor, mas ele está sofrendo dores ali, o Tigrão. 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Alô, Elias Neto. Lá no Mucuratiba, aquela galinha especial lá no Recanto do Sabor, com meu amigo Severino.
1: É isso aí, alô, Piruti. Ligadinho conosco, Piruti. Lá em Mato Grosso, rapaz. Ligadinho, e vem agora grande cabeção também lá em Mutuoca, todo mundo ligado na TV Turiaçu acompanhando esse jogão de bola aqui, na Arena Castanhal, vem pelado, tentou buscar Gessé, afasta Gordo, bota essa bola pela lateral, o arremesso aí em favor aí do time do Comercial Borges. O tempo passa e o placar segue aqui na Arena Castanhal, 20 minutinhos se passaram já do primeiro tempo e o placar segue 0-0. Lá vem bola chegando, Zequinha de cabeça, escora, já vem botando mais uma pelo alto, escora mais uma para ali, ele, o Adriano botou pro Eric saiu na velocidade do Catroco, tentou lançar o Tigrão, tava mais posicionado, desmarcado o Pitbull, Carlinhos.
0: Detalhe aqui, o Pitbull tem que sair da marcação, ele vai junto com a marcação, então enquanto ele não se deslocar, com certeza vai sofrer a pressão da marcação, Saulo.
1: E vem o Rian, deu um tapa na frente, sai o goleirão Pepe chegou, bonito, voou, pegou e segurou, e já botou pra frente tentando buscar, agora a velocidade do Eric, deu certo, chegou a marcação, o zagueirão foi pra tirar, era o Tavinho que vinha buscando ela por ali, e botou essa bola pela lateral, arremessa em favor do time do Mucuratiba. Jogo lá e cá, o time do Comercial ataca, o time do Mucuratiba contra-ataca, lá vem bola chegando novamente, o Pitbull não teve domínio, essa bola escapa e sai pela lateral, o arremesso novamente é com o Mucuratiba, já bateu agora Pitbull, essa bola foi direto nas mãos do goleirão e Yarley, essa bola foi direto nas mãos do goleirão e Yarley,

0: ela se perde pela linha de fundo. É tiro de meta, Carlinhos.
1: Tiro de meta em favor da equipe do Mucuratiba, já cobrado. O time do Mucuratiba vejo mais organizado dentro de campo, embora o Comercial Borges também tenha suas qualidades, mas vejo o Mucuratiba muito mais organizado e buscando mais o gol, Saulo.
0: E vem agora novamente o time do Comercial, forte demais pro Rian, e o Pelado não deixa ela sair. Lá vem Peladinho, ajeita por ali, o garoto tocou, lá vem ali Jairo, o Jairo dominou, sai levando, Adriano botou, o Eric na jogada, se passar é perigosa, lá vem o zagueirão, chegou o Fernando, o goleiro fez a defesa e a torcida do Mucuratiba chiou, Carlinho.
1: Mucuratiba chiou, eu acho com razão, porque me parece que se bateu o jogador, o Tigrão, parece que foi um baque grave, ele sofreu ali uma queda também muito brusca, né? Acabou que está sentindo no chão novamente. O jogador da equipe do Comercial pediu inclusive para parar o jogo para que fizesse o atendimento ao seu companheiro. Eu particularmente, vendo daqui de cima, achei que foi falta antes dele chegar na bola, mas é eu que achei, não foi o árbitro, não foi o auxiliar que está mais próximo do lance. Mas a visão aqui de cima é de que houve falta anteriormente ao o goleiro pegar a bola. Essa é a minha visão aqui de cima, Saulo.
0: Carlinhos, agora a gente vai vendo aqui pelo monitor. É, a hora que o Tigrão vem, vamos ver que o árbitro tá dizendo que foi ombro a ombro. Ombro a ombro, Carlinhos, olha, ombro a ombro. É, tá aqui pela imagem, tá dando pra ver aqui. Ombro a ombro, olha só.
1: Olha a perna embaixo. Ó, a perna embaixo, ombro, mas da perna tá embaixo. Ou seja, dá o ombro, mas você coloca a perna embaixo. É uma discussão que a gente vai com certeza fazer uma análise mais aprofundada daqui a pouco. Mas olha a perna do atacante, do defensor do Comercial, como está?
0: É, aí segundo o árbitro ele tá mostrando, batendo no ombro. Ombro a ombro, leva a pior ali o Tigrão tá no chão. O árbitro, o Wallace, não deu nada, o goleiro fez a defesa, o Tigrão vai sair. E a regra é, quando tem atendimento em campo, o jogador tem que ficar aí um minuto fora. Um minuto fora, o time do Mucuratiba vai ficar com menos um jogador em campo. Vai dar a bola ao chão agora por ali o árbitro, chegou mais uma, já sai jogando por ali ele, Fernando. O Fernando olha para quem jogar, já chama Jessé, Jessé vem buscar, sai jogando por ali o time do Comercial, já bota por ali mais uma ele, Rian. O Rian faz o giro, já viu a passagem do Daniel, Daniel chegou, já bateu, o Daniel atrasou demais ali essa jogada, porque vinha passando na velocidade o Diego e ele não passou, quando passou foi travada. Essa bola vem e fica com o Mucuratiba, Carlinhos.
1: Mucuratiba com posse de bola, lateral já cobrado, chutão pra frente.
0: E vem agora Peladinho de cabeça, botando pra frente, escorando por ali ele, Jairo. O Jairo faz o giro por ali, é o Peladinho. O Peladinho segurou, agora o técnico Adeilson quer o time soltando mais a bola. Realmente o time tá segurando a bola. Demorou demais pra sair, fica com ela o time do Mucuratiba com arremesso lateral, já chega mais uma, o zagueirão, ele tá vindo, bota pro alto, escora de cabeça por ali, o lateral Felipe do time do Mucuratiba recupera, sai jogando, lá vem Adriano, tentou buscar Tigrão, e afasta mais uma, Fernando botando por ali ele, Daniel, o Daniel já domina, sai jogando mais uma com ele, o garoto ele, Rian vira o jogo pra B13, o B13 olha pra quem jogar, sai jogando pra cima da marcação do Pitbull pelo meio, acha Peladinho, Pelado bateu mal, Pelado não tá bem no jogo, Carlinhos, não tá bem no jogo, tá faltando ele nesse time do Comercial Borges,
1: tá faltando um pouco mais de organização, tática, posicionamento de campo, dentro de campo aí o jogador Pelado, fora disso é um grande jogador, embora tenha suas dificuldades nesse momento.
0: E vem agora pro ali ele, Diego, pra cima da marcação do lateral, sobrou pra Jairo, que vai bater, bateu fraco, bateu pra fora, somente tiro de meta. É, e o Adeilson, já acostumado aí nessa beira de campo, acostumado a ver o jogo do Pelado, já chamou duas vezes a atenção dele, Carlinhos.
1: E não vai ser a última não, se continuar assim, não vai ser a última chamada, vai chamar mais com certeza, dada a necessidade do Comercial botar a bola no chão, de forma mais organizada, tecnicamente tem que jogar bola, taticamente não

0: está 100%, está em torno aí, eu diria que metade, 50% da equipe do Comercial Borges. Não sei se é por conta da falta de entrosamento dos jogadores, mas o Mucuratiba mais organizado dentro de campo, buscando o seu gol, os seus lançamentos com mais profundidade têm, de certa forma, dificultado a defesa do Comercial. Até para sair da sua defesa para o ataque, eu volto a repetir, o Comercial enfrenta dificuldades, Saulo.
1: Carlinhos, o que eu estou observando é que hoje não teve a parada para hidratação. Já estamos com 28 minutos e nada de parada. Será que ainda vai ter essa parada, Carlinhos?
0: Se tiver, fora do tempo, né? Porque são 23, né? Já nós estamos com 28, 5 minutos acima do permitido. E olha que a temperatura não está fácil aqui na Arena Castanhal.
1: Muito bem, Carlinhos. É, mandando aquele alô, beleza. Toda a galera lá de Alto da Alegria, ligadinho na TV Turiaçu também. Galera de Nova Correia e Cruzeiro. Agora vem chegando o time do Mucuratiba. Toda a galera que ficar em Mucuratiba, muita gente do Mucuratiba por aqui, se ainda tiver gente por lá, é os idosos, Carlinhos. É, mas estão ligados aí na TV Turiaçu. E vem agora Jessé do Comercial, virou pro Ian, virou e chega o lateral. Felipe se atrapalhou, entregou o escanteio para o time do Comercial, Carlinhos.
0: Olha, se atrapalhou ali o PP e o camisa 2 da equipe do Mucuratiba, né? O Felipe acabou cedendo o escanteio lá do esquerdo do ataque do Comercial, Saulo.
1: Rian para a batida, já autorizado. Rian no segundo pau, subiu, lá vem Fernando. Essa bola saiu pela linha de fundo, é tiro de meta em favor do time do Mucuras. O Mucuratiba chega com o tiro de meta. Vem o goleirão PP já botando para frente, tentando buscar a velocidade do Tigrão. Lá vem Tigrão dele e Daniel, melhor para Daniel. E vai ser briga bonita, porque os zagueirões é do time do Comercial. Tinha todos, estavam todos lá dentro da área do time do Mucuratiba. Ele lançou e veio Daniel pra cortar. O Daniel tá com a bola novamente, bota pra frente, chega Felipe, o lateral já domina, sai jogando, carrega, o Eric segurou, lá vem Amarragato, falta nele, Carlos.
0: Falta clara do jogador, ele usou o cotovelo no estômago do Marragato. E olha aqui, derrubar gato não é fácil, mas ele caiu dessa vez. 0-0 ao placar do jogo. Saulo Augusto mandando um abraço para meu amigo Valdo, lá no Jamari. Meu amigo Valdo, com certeza ligado aí na TV Turiaçu, compartilhando o nosso link. Obrigado, meu amigo Valdo. Mandando um abraço também para você que está aí no Mucuratiba. 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Saulo Augusto.
1: É, bola em favor. Bola em favor aí do time do Mucuratiba. O alô aí, Leandro Costa de Belém do Pará, dizendo que tá ligadinho na TV Turiaçu. Vem a Marragato agora pra cobrança, lá vem. Ele bateu. Bateu baixo demais e favoreceu o corte aí da zaga do time do Comercial Borges. Lá vem Fernando, ajeita no peito, botou para Jessé. Jessé já dominou, perdeu. Já está jogando novamente, lá vem Daniel. O Daniel jogando por ali com ele. A marcação do Amarragato. Amarragato que está vindo aí é de Apicum-Açu. Direto para o time do Mucuratiba. Lá vem o garoto Elian. O Ian lança para o B13. O B13 sai carregando. Viu a passagem do Pelado. Ele vai fazer o cruzamento. Vem fechadinha. O goleiro foi para fazer a defesa e a bola não saiu. O Pelado queria o escanteio, Carlinhos.
0: Só escanteio quando a bola sai. Ela não saiu. Tiro de meta já cobrado. Volta Comercial.
1: Alô, Afonso Cruz. É, rapaz. O grande Cupim. É, rapaz, lá de Prainha, ligado com a gente. Era meio de campo. Era não, jogou muito no meio de campo, rapaz. Não sei se ainda joga bola ainda. É, menos como um veterano. Alô, galera Fernandes lá de Mutuoca. Um abraço, alô, Délis Fernandes, ligadinha conosco na TV Turiaçu. Valeu, valeu, valeu. Lá vem bola chegando por ali. Tá torcendo aí pro Boca, irmão do Boca, irmã do Boca. E vem bola chegando. Essa bola saiu pela lateral. O time do Comercial foi falta, Carlinhos? Foi só arremesso?
0: Rapaz, o árbitro disse que foi falta. Ele disse que foi falta, eu sinceramente não vi. Mas isso não é falta, isso é o corpo a corpo do jogador. Ombro a ombro, mesmo critério que foi utilizado ali no ataque do Mucuratiu ainda há pouco.
1: Muito bem, Carlinhos, vem agora a bola. O Pelado vai pra batida. O Pelado é sempre perigoso essa bola parada do Peladinho. Vem chegando agora ele pra dar uma analisada. Onde que vai jogar? Vai vir chuveirinho, vai ver se vem no primeiro, no segundo pau. E vem todo mundo por ali. Fica na expectativa a torcida do time do Mucuratiba. Ele marca a barreira, o goleirão Pepe pede dois e manda sair um pouquinho. Tem dois na barreira. Pelado se organiza, olha onde vai jogar. Autorizado por ali, o Pelado foi pra batida, lá vem flutuando, subiu o Tavinho Maiz, essa bola não saiu, vem chegando mais uma Rian chegou, lá vem a Marragato, o árbitro disse segue o jogo, agora vem o time do Mucuratiba no contra-ataque, ele vem Catroco, olhou o Pitibu, passou, o Catroco deu a meia lua, vai fazer o cruzamento, Fabrício, cortou certinho, Carlinhos.
0: Bem colocado o Fabrício, só tocou de cabeça, cedeu o lateral, já cobrado, Mucuratiba no ataque.
1: E vem agora novamente por ali o Felipe, o lateral direito, está marcado a falta marcada pelo Bandeirinha, Carlinhos.
0: Falta clara, claríssima falta, o jogador saía da marcação e recebeu a falta e, claro, é perigo contra a meta do arqueiro Yarley do Comercial Borges. Olha, eu vejo, não sei se você, Saulo, está vendo, você que acompanha aí a nossa imagem, né? Como você está vendo a equipe do Comercial, com muitas dificuldades de sair do meio, da zaga, meio e ataque, e sai de forma esporádica pelas laterais e quando tem chance nos escanteios, mas trabalhando a bola com seu meio campo e saída de zaga com muita dificuldade, Comercial Borges, objeto de reclamações do técnico Adeilson aqui na beira do campo, Saulo.
1: Muito bem, Carlinhos, vem bola parada agora em favor do time do Mucuratiba, sempre ele na bola parada, por ali o Eric, vai organizando a barreira, já tudo pronto, vai autorizar o árbitro, muita demora, agora sim, organizou, lá vem a batida, Gessé, o Gessé do time do Comercial, o meia vai saindo jogando, já botou pra ali, pra ele, Daniel que sai, o lateral do time do Comercial, Borges, lá vem Jairo, bateu pra cima da marcação do Gordo, chega, vai levando o Gordo, o Jairo leva, é habilidoso demais, vai pra bater e o gol! Gol!

0: jogada espetacular do atacante Jairo. É habilidoso o garoto. Levou, botou na frente, deixou o gordo na saudade. E disse: faz e me abraça, pelado. Ele bateu meio de calcanhar, ela foi no cantinho do goleiro Pepe, abrindo o placar aqui na Arena Castanhal, Carlinhos.
1: Aberto o placar na Arena Castanhal de uma falha grotesca do lateral direito da equipe do Mucuratiu ao camisa 2 Felipe. Deveria ter dado combate logo aqui na entrada, que próximo do bico da grande área, não deu, o gordo colocou na frente, aí não teve mais jeito. Se tocasse nele era pênalti, mas o gordo serviu pelado, que meio lá, meio cá, desengonçado, mas a bola foi pro fundo da rede. Aberto o placar na Arena Castanhal. Comercial Borges 1, Mucuratiu a 0.
0: É, na realidade o gordo é o zagueiro e o Jairo era o atacante. Agora vem chegando por ali quem tinha que dar o combate logo ali, no meu ver, era o Gordo. O Gordo chegou um pouquinho atrasado, foi tentar disputar a corrida ali com o Jairo e não deu pro Jairo. Ou não deu pro Gordo. O Jairo muito habilidoso e muito ligeiro. Vem chegando por ali mais uma. O time do Comercial Borges pelo meio de campo. O Jairo que fez toda a jogada. Lá vem por ali ele, Daniel. O Daniel bota pro Jairo. O Jairo olha para quem jogar. Chama alguém para aparecer. Não aparece ninguém. Ele faz a tabela por ali. Ele, Rian. Rian é outro jogadorzaço de ponta. Sai jogando. O Zequinha corta. O Zequinha diz: olha, vamos prestar atenção. Bora jogar. Dando aquela bronca, aquele alerta aí para o time do Mucuras. E vem agora mais uma, Daniel. O Daniel jogando, Jairo já fez o giro de corpo, virou, tentou buscar o B13 e o Tigrão que tá por ali pra ajudar na marcação, faz o corte, já bota B13, ajeita na ponta da chuteira por ali, o garoto botou pra ele peladinho, vai fazer o lançamento. É, ficou pro B13 que cruzou, tentando buscar o Diego e sai jogando o Boca pela lateral esquerda. Chega o Tigrão, volta com o Boca, faz a tabela, Boca olha, levanta a cabeça, segura, por onde joga, já sai tentando buscar, o companheiro não teve o domínio, essa bola sai pela lateral, arremessa em favor do time do Mucuratiu. Tempo passando e o placar vai seguindo, mudou o placar, Carlinhos.
1: Mudou o placar em favor da equipe do Comercial Borges. No lance anterior, Saulo, deveria ser lançado pela direita o jogador camisa 2, o Felipe, sozinho, esperando a bola, preferiu jogar pelo lado esquerdo e vai no ataque o Mucuratiu.
0: E vem agora Pitbull, chegou no meio de dois, ficou preso! Ei, chega Eric batendo, o Tigrão tentou desviar, mas ela foi direto pela linha de fundo. O Tigrão tava só, mas veio forte, o Eric bateu pro gol, não foi cruzando essa bola, dando passo pro Tigrão. O Tigrão já botou a perna pra ver se dava certo, mas foi direto pela linha de fundo, já cobrado o tiro de meta. Já chega por ali Daniel, já bota mais uma, Fabrício segurou, volantão, já domina, chega por ali, ele, o Diego saiu batendo em cima da marcação, chega Fabrício, o árbitro paralisou e marcou, falta, Carlinhos.
1: Falta em favor da equipe do Comercial, vence por 1-0. E o detalhe, a saída de bola do Comercial Borges agora pelo lado esquerdo do ataque está muito boa, o jogador camisa de número 2 da equipe do Comercial, Daniel, recebe todas. Se a marcação do Mucuratiu não tomar providência, pode nascer o segundo gol por esse lado, Saulo.
0: E vem agora peladinho novamente para a batida, chega virando, 3 minutos de acréscimo, levantou ali a plaquinha, 3 minutos de acréscimo, lá vem Rian, botou pro Jairo, é habilidoso, o Jairo bateu em cima do Amargato e vem chegando Boca se atrapalha na saída de bola pro ali, Gessé chegou atrapalhando o Boca, mas ele não quis saber de brincadeira, botou essa bola pela lateral já cobrada pelo B13. O B13 ajeita por ali Fabrício pelo meio de campo, já chega por ali virando o jogo, vem Tigrão, vem buscar, já faz o giro, já domina, lá vem Eric na velocidade, B13 na marcação, vem o Eric, faz o giro, B13 protege muito bem, usa o corpo e sai jogando, mas o árbitro viu ali um braço e marcou a falta, Carlinhos.
1: Viu muito bem, a mesma visão imagino eu que teve o árbitro, como eu vi daqui de cima, usou o braço e deslocou o seu adversário, é falta, lado esquerdo do ataque, vai chover bola na área da equipe do Comercial Borges, que vence no placar 1-0 aqui na Arena Castanhal, em nome de Kleber Verde, Clique Informática, Chico Salles, e também vereador Nilton do Açaí, Saulo.
0: É isso aí, a gente mandou alô esperto ao grande Júnior Doido, nosso patrocinador Júnior Doido tá ligadinho, olhando o nome dele aí no cantinho, lá vem bola pelo alto, escora mais uma, vem Boca que bate forte, agora vem Jairo, contra-ataque, Rian, chega, dá um tapa de cabeça, vai sair na cara do gol, Rian pra fazer! Ele saiu em disparada, foi lançado ali do meio, lá da grande área do Comercial Borges, teve o lançamento para ele que saiu a 4 metros atrás da linha do meio de campo, ele deu um tapa, saiu e botou entre as pernas do goleiro para fazer o segundo do Comercial, Carlinhos.
1: Com esse resultado da segunda etapa, porque praticamente terminou esse primeiro tempo, na segunda etapa, a equipe do Mucuratiba tem uma ladeira bem íngreme para subir. Porque assim, 2-0 no placar é muito complicado. Lembrando que se esse resultado se manter, de acordo com o regulamento, o Mucuratiba ano passado está ausente do torneio da Independência, né, Saulo?
0: É, rapaz. Ali o Ineil, Salô Piruti, essa zaga do Mucuratiba tá uma mãe, tá dizendo, tá lá no Mato Grosso, rapaz, galera, tô de longe, ligadinho conosco, aqui na TV Turiaçu, valeu, valeu, grande Piruti, alô galera lá de Motuoca, Cabeção, ligadinho, valeu, obrigado aí pela preferência, lá em Santo Antônio, temos o Alisson, temos também o Cico, temos também o Neto, ligado também, ele branco, vem chegando por ali, ele, Fabrício, e vem jogando o Rian, uma barbaridade, vai virar o jogo, muito forte e termina o primeiro tempo aqui na Arena Castanhal. Por enquanto, Comercial Borges 2, Mucuratiba 0. Jogo encerrado neste primeiro tempo, Carlinhos.
1: Como é o futebol, né, Saulo? A gente comentava ainda há pouco a respeito do Mucuratiba, que estava muito bem postado dentro de campo, atacando, levando perigo à meta do arqueiro Yarley do Comercial Borges, mas no decorrer do tempo não aproveitou os seus lances, não aproveitou as suas oportunidades e acabou cedendo aqui pelo lado de esquerdo do seu ataque com o camisa 2, o Daniel fazendo o lançamento e claro, chegou até o cruzamento onde o Pelado marcou o primeiro gol. E a partir daí o Mucuratiba foi para cima, já um pouco atordoado ainda com o placar de 1-0 e tentando ir para cima de qualquer jeito, acabou sofrendo contra-ataque e claro, aumentou o Comercial Borges para 2-0 na Arena Castanhal. Uma tarefa agora tem o Mucuratiba no segundo tempo, é se organizar e buscar aí o resultado, porque senão, com esse 2-0, segundo o regulamento, já está fora da competição ano 2027, se tiver competição também, ainda mais isso, tá certo? É, mando um abraço aqui para meu amigo Elias Neto, também o Valdo, acompanhando a nossa transmissão. Mandar um abraço aqui também para o Elias ali no bairro do Aurora, e também a Ana Carla acompanhando a transmissão da TV Turiaçu ali no Aurora através da TV Turiaçu. Mandando um abraço também aqui para, deixa me ver quem mais aqui, o Naldinho, rapaz, meu irmão Naldinho lá em Capitão Poço acompanhando aqui a transmissão da TV Turiaçu. Obrigado, garoto, um abraço, Saulo Augusto.
0: Muito bem, Carlinhos. É, rapaz, primeiro tempo encerrado. E aí, temos aí os nossos ouvintes aí também da Rádio Turiaçu FM. Galera lá em Latagão, também ligadinho com a gente. Lá em Santa Bárbara, pela rádio e pela TV Turiaçu. É isso aí, a gente vai ficando por aqui por enquanto, para tomar aquela água, dar aquela descansada na garganta. Já já nós voltamos ao vivaço com o segundo tempo do jogo entre Comercial Borges e Mucuratiba.

0: Já já tem bola rolando. É que na Arena Castanhal, no segundo tempo, você acompanha aqui pela rádio Turiaçu FM, acompanha pela rádio transmissão da TV Turiaçu e também a rádio Turiaçu FM, acompanhando a nossa transmissão aqui pela rádio Turiaçu FM e, claro, TV Turiaçu no YouTube. A equipe do Comercial Borges já na reunião, aquela reunião aí de acerto para a segunda etapa. Já já a bola vai rolar. A equipe do Mucuratiba já também dentro de campo. Com certeza o técnico da equipe do Mucuratiba conversou bastante com seus atletas no sentido de tentar reverter o resultado. O técnico Negão está ali à beira do campo orientando a equipe do Mucuratiba. E o Ceda Ilso já conversou aqui com seus atletas, está todo mundo já sabendo o que tem que fazer dentro de campo, pelo menos é a orientação do técnico. Saulo Augusto, tem alguma mudança? 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O que mudou?
1: Oi! Oi, oi, oi! Grande Carlinhos! Olha, Carlinhos, tivemos mudança no time do Mucuratiba, o time do Comercial Borges. É o mesmo, no momento em que apita! Começa o segundo tempo aqui na Arena Castanhal, mudança no time do Mucuratiba, saiu o Felipe, número 2, o lateral direito do time do Mucuratiba, para a entrada do 5, Ederson, e teve também mudança no meio de campo, sai Adriano com a 7, entra Ceguinho com a 10, o time do Mucuratiba. Conversei com o técnico, ele só me disse, pergunta se tinha mudança, e vem o time do Comercial, chegou, veio ali o camisa número 40, o Diego, vem levando 1, 2, 3 e até o jogador zagueirão cometer a falta, foi o Boca fez a falta e levou cartão amarelo, Carlinhos.
0: Primeira falta desta segunda etapa aqui na Arena Castanhal. Falta perigosa, lado direito do ataque da equipe do Comercial. Já preocupado ali o goleiro Pepe do Mucuratiba e orientando a sua defensiva. Quem pega a bola, ele pelado. Quem está acompanhando também a nossa transmissão, meu caro Saulo Augusto, é meu amigo, rapaz, lá da rádio de Godofredo Viana, meu amigo Tony Brasil. Obrigado, Tony, pelo carinho da audiência, ligado na TV Turiaçu, lá em Godofredo Viana, acompanhando a transmissão do Futebol Torneio da Independência 2026 aqui em Turiaçu. Valeu, Tony, garoto, um abraço.
1: Olha, grande Elinho, também lá em Goiânia. Alano, melhor transmissão, melhor narração é aqui na TV Turiaçu. Muito obrigado. Lá vem bola, o Comercial vem chegando com pelado. Ele tentou buscar o ângulo. Passou longe. Não deu essa. Agora, entre três batidas de falta, três cobranças de falta ali do pelado, naquele local ali. Difícil uma não ir no gol, Carlinho, mas essa foi a primeira, foi para fora.
0: Essa foi muito longe, para fora e fora da arena, Castanhal. O 2-0 vence a equipe do Comercial Borges, Saulo.
1: Agora vem chegando por ali o time do Comercial com B13. Ele deu um tapa na frente e sai jogando pelo meio de campo. Chegou carregando por ali, lá vem Jessé. O Jessé deu uma sentida. Jessé tem um problema no joelho que incomoda o Jessé. Aqui a colar de sede, lá vem bola, vem esticada demais. Olha, Carlinhos, me informei com a arbitragem sobre a questão da parada para hidratação. Perguntei se tinham cancelado a parada ou o que foi que tinha acontecido. O árbitro só me disse: olha, Saulo, não tem, vai ter jogo, mas tem a parada. Mas aí perguntei para os capitães, querem para parar para a gente tomar uma água? Os capitães disseram, não, o jogo tá bom, segue o jogo. Então ele continuou e seguiu. E vem o time do Comercial para afastar o Zequinha. Essa bola vem pela lateral, arremesso em favor do time do Comercial Borges. Vem chegando por ali o B13. O B13 bota, vem voltar, vem botando por ali com o Jairo. O Jairo carrega, sai jogando por ali o Fabrício. Joga mais uma, deu um tapa nela. O camisa número 40 é Diego. O Diego lançou, vem por ali. Ele... Daniel joga, foi roubado, bateram a carteira dele, vem Tigrão, o time do Curativa, já domina Tigrão, vai levando, carregou, chegou, Eric balançou em cima da marcação, bem fechado, bem postado, a zaga do time do Comercial, saiu pra batida, Pitbull, e o goleirão, a Yarley pra fazer a defesa, o Yarley me parece um bom goleiro, Carlinho, bem seguro debaixo da trave do Comercial Borges.
0: Até porque os chutes da equipe do Mucuratiua não levaram tanto perigo para a meta do arqueiro Yarley. Então, boas defesas, tranquilidade. Bora ver quando tiver uma bola mais forte, mais bem colocada, como vai se comportar o arqueiro da equipe do Comercial, Saulo.
1: Olha o alô esperto ao grande Dunga, lá de Estandarte. É, o Dunga tá lá, Estandarte, que está em festa, tá de parabéns, Estandarte. Olha o grande Dunga, que é da rádio, proprietário da rádio Santa Cruz FM, lá de Estandarte. Um abraço para você, meu garoto. É, ligadinho sempre o Dunga, parceirão com a rádio Turiaçu FM. E essa bola saiu pela lateral, arremesso em favor do time aí do Comercial Borges. Olha pra quem jogar, já sai por ali Fernando. O Fernando já domina, botou para o B13. O B13 faz lançamento, já chega por ali ele e o Jairo. Tentou buscar o Diego, chega Zequinha, intercepta a jogada. Chega por ali o Boca de cabeça, escora mais uma. Já chega peladinho pelo meio de campo, botou por ali Catroco, intercepta. Bonita a bola do Rian pra Gessé, fez o giro, olhou, vai bater de três dedos, não passou, dava pro Diego, ele olhou o Diego, tava muito longe, girou bonito em cima da marcação, mas na hora de passar pro Rian, passou mal, Carlinhos.
0: Passou mal, ele quis de três dedos, só pegou um dedo, por isso não deu certo, já o Comercial no ataque novamente, Saulo.
1: É isso aí, garoto, lá vem bola chegando, mais uma pra Zequinha pegar e sair jogando. E a bota pra Catroco, Catroco tentou buscar Pitbull, não foi legal. Chega por ali o Amarragato, já domina, chega mais uma, sai carregando o jogador Adriano, que era pra ter saído, não saiu. Quem saiu aí para a entrada do jogador Ceguinho, que... mas não tô vendo o Ceguinho ainda em campo. Ceguinho acho que não entrou ainda, somente o 5 Ederson. Ceguinho ainda não entrou, mas me deram o técnico, me disse que o Ceguinho já ia entrar jogando.
0: E como? Pode? Cego jogar? Pode?
1: É, o Ceguinho, ele é... só enxerga a metade. Lá vem agora mais uma. Ele boca pra cima. Perdeu pra B13. Já está jogando agora na velocidade. Por ali o Peladinho faz o lançamento pra Diego. Zequinha pra fazer a cobertura.
0: Alô, galera lá de São Luís. Afonso Cruz. Obrigado, Afonso, pelo seu comentário. Ligado na TV Turiaçu. Obrigado também o Tatu em São Paulo. Um abraço aí pra Dé e também o Sandro. O Dé tá por aqui, viu? Viu? Deixa eu ver aqui. O Fernando, o Dé tá aqui, o Sandro não vi, viu? Um abraço, garoto, obrigado pela audiência.
1: Agora vem chegando mais uma ali, o Pitbull. O Pitbull vem pra cima da marcação do Fabrício. Falta nele, falta do Fabrício. Bola em favor do time do Mucuras. O Mucuratiua tá ligado, quer o jogo. É, me informei também do técnico do time do Mucuratiua, o Nego. É, Nego, e agora tem o que fazer, meu amigo, não tem o que fazer. Agora é partir para cima do time e tentar fazer pelo menos 2 gols para levar para os pênaltis. Não tem o que fazer, meu time agora tem que correr drobado e tentar fazer os gols. É o que não está fazendo o time do Mucuratiua. Tem que finalizar mais, os meus atacantes não estão finalizando e aí não faz gol. Se não finalizar, não faz gol. Foi o que ele me falou, Carlinhos.
0: É, mas com a formação que está o Mucuratiua, dificilmente vai acontecer isso, porque o Comercial Borges, na sua defesa, ele está numa linha de 4-3-2-1. Então, assim, 4-2-3-1. Nessa formação, dificilmente o Mucuratiba vai furar esse bloqueio, a não ser que ele tenha uma alternativa de alternar suas jogadas de ataque pelos lados, porque no meio está muito fechado. Jogando pelos lados, vai abrir espaço no meio da zaga. Aí a possibilidade aumenta de chegar ao empate. Mas fora disso, é muito remota essa possibilidade, ao meu entender, aqui de cima, Saulo.
1: Então vamos pro jogão de bola por aqui. Ele Tigrão, vai pra cobrança, tem pressa o Tigrão, botou pra Adriano, não segura, chega por ali mais uma. Daniel, dá um tapa nela, Tigrão na marcação, vem cruzamento. Essa bola foi interceptada, lá vem por ali, ele pelado. O pelado pediu até desculpa por ali, porque o Diego tava sozinho. Agora o Diego recebeu, vem pra cima do Zequinha. Chega, Zequinha, por baixo. Certinho, certinho pra fazer o corte. Fica com ela novamente por ali o Diego, botou, já chega Jairo, o Jairo faz a tabela, olha pra B13, já sai jogando com o pelado, distribui a jogada, toca a bola, o time do Comercial, o Gessé não dominou, essa bola foi nas mãos do goleirão, o goleirão Pepe já sai jogando, buscando por ali ele Catroco, o Catroco chegou, não deixa ela sair não, saiu, mas ficou com arremesso lateral, já sai jogando com o Tigrão, Tigrão vem buscar, domina, lá vem Catroco, a galera de Prainha ligado com a gente também na TV Turiaçu. O Tigrão que vem de Prainha, já teve chocolate de Prainha jogando no time de lá que veio de Prainha, não me lembro qual foi o time que chocolate estava jogando aí, mas veio jogador, veio agora o Tigrão, muita gente, um dos nossos telespectadores aqui participando conosco aqui no chat, que é o Cupim, que a gente conhece nessa área para lá como Cupim. Rapaz, também é de Prainha, ligado. Mudança.
0: Vai sair o camisa 7 da equipe. O Adriano entra o camisa 10. Camisa 10 do Numo Curativa. O camisa 10, vou já conferir para você aqui. O camisa 10 no Mucuratiba.
1: Seguinho. Agora fez a substituição técnico do time do Mucuratiba. Lá vem ele. Ele sai na velocidade por ali. O B13 disparando. Chegou por ali. Mais um. O árbitro paralisa e marca. Bola em favor aí do time do Comercial. Falta em cima do peladinho, Carlinhos.
0: Pois é, falta em favor da equipe do Comercial, falta no pelado, lado direito do ataque. Você acompanha nas imagens aí, o jogador ainda no chão. 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
1: Agora vem o time do Mucuratiba tentando buscar por ali, a marcação chega e joga essa bola pela lateral, é bola por ali, lá vem ele Boca, olha pra quem jogar, chama pelo meio, lá vem Catroco olha, sai carregando, faz a virada de jogo tentando buscar por ali, o seu companheiro Ederson segurou, vem Tigrão! Chega por ali, fica no chão o Tigrão, já vai levantando o árbitro em cima do lance e disse nada, segue o jogo, vem bola, B13, o B13 olha, já domina, lá vem pelado, o peladinho tentou fazer a tabela com o B13, essa bola sai pela lateral, não, marcou a falta, Carlinhos, o árbitro marca a falta em cima do peladinho.
0: Falta marcada bem aqui na frente da cabine de transmissão da TV Turiaçu e também da Rádio Turiaçu FM, bem na nossa frente. Não sei se tem um replay aqui para você acompanhar, mas bem na nossa frente, o jogador inclusive ainda está no chão. A bola, claro, em favor do Comercial Borges, vence pelo placar de 2-0. E esse resultado elimina a equipe do Mucuratiba do torneio e, claro, do ano que vem também na disputa do 7 de setembro, Saulo.
1: E vem o time do Comercial com o Rian, o camisa número 11 que fez o segundo gol, deu uma lambreta, o Zequinha chegou, disse não, no meu companheiro não, era o Catroco chega, faz um positivo ali para o Zequinha, deu aquela lambreta, rapaz. Beleza, é só o jogador do Flamengo que fez em cima do jogador do Botafogo, rapaz, o Berril.
0: Não fala Botafogo, muita gente vai se lembrar do desastre.
1: E vem agora chegando mais uma bola por ali ele, o Fernando, pelo meio do miolo da zaga, afasta mais uma por ali ele, o Tavinho bota, faz o lançamento, essa bola vai pela lateral, arremessa em favor do time do Comercial Borges, que vem pra frente. Vence por 2 a 0 e quer mais? Eu falando aí com o técnico Adeilson, perguntei se ia ter a ver substituição, se tinha alguma mudança tática dentro do campo. Ele me disse, não, o time é o mesmo, só falei que era para manter a mesma pegada e a partir do terceiro gol ele iria começar a mudar, Carlinhos.
0: Muito bem, a partir do terceiro. Então está apostando numa goleada o técnico Adeilson da equipe do Comercial Borges. Com muita dificuldade de sair da sua linha de defesa, a equipe do Mucuratiuá, Saulo.
1: Agora vem o time do Comercial com o B13, o tempo vai passando, ficando cada vez mais difícil aí pro time do Mucuratiuá, que corre atrás de pelo menos um golzinho para se manter aí na elite no próximo ano. Agora vem chegando ele, Jairo, o Jairo que foi autor do primeiro gol, por sinal, foi o pelado, mas uma jogada do Jairo, como se fosse dele, vem carregando e sai jogando o time do Comercial Borges, interceptado o jogador ele, Diego. Agora chega B13 para não deixar sair. Já chega Fernando. Fernando tenta buscar Gessé. Lá vem a Marra Gato, o time do Mucuratiuá vem chegando. Falta nele, cartão amarelo para o Fabrício. Foi o Fabrício, Carlinhos.
0: Falta para o cartão amarelo para o Fabrício, uma falta que, rapaz, não tinha necessidade de fazer isso. Meio campo, mas ele fez a falta, anulou a jogada do Mucuratiuá, que segue em busca do seu primeiro gol, Saulo.
1: E vem agora o time do Mucuratiuá, já domina Catroco, tentando buscar o garoto Ederson, não dominou, já segura Tigrão para ficar brigando com ela, com o Ederson, a jogada segue, lá vem mais uma, o Ederson já segura, Gato na marcação, era o Gessé, já domina por ali ele, o Tigrão balança, pedala, pintia, ajeita, a carinha todo jeito a bola, mas não passa para o atacante do time do Mucuratiuá, já sai jogando por ali ele, na velocidade de novo, 40 é Diego, já chega mais uma zaga do time do Mucuratiuá, vem Zequinha pela direita de ataque, já chama Catroco, Catroco recebe, sai jogando pela lateral, lá vem Tigrão, carrega, já sai por ali ele, mais uma Daniel na marcação, faz a tabela, pelo meio pra Marragato, não domina Marragato, e vem ele peladinho, já pra carregar pelo miolo do meio de campo, vem jogando, chega a gol, faz o corte, mas recupera pelado, balança pra Rian, ele Zequinha vai pra batida, defendeu o Bebê, defendeu o Bebê, uma jogadaça, e olha, o Rian sentiu, eu acho ali que é a cãibra. Talvez cãibra, muito forte o chute, o Pepe foi para fazer a defesa, defesaça, Carlinhos.
0: Uma grande defesa fez o goleiro Pepe do Mucuratiuá, evitando aí o terceiro gol e claro as substituições que o seu Adeilson, técnico do Comercial, queria fazer a partir do terceiro gol. Você vê nas imagens o jogador sendo atendido, chamado atendimento médico e claro, já foi lá, a comissão técnica autorizou o enfermeiro da equipe do Comercial Borges entrar em campo e já vai ser feito o atendimento ao jogador. 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Beleza? Bola na área, Saulo!
1: Bola na área, bola na área! Já cruzamento, afasta por ali. Mais uma zaga do time do Mucuratinho. E sai na velocidade com a Amarragato. Já pelo meio, botou pra Eric. Bela jogada. Lá vem jogando mais uma. Tavinho recupera, mas joga errado. Sai jogando por ali. O camisa número 18 do time do Mucuratinho aqui. Entra no jogo também. O camisa número 18. Já, já. Olha o que é. Já sai jogando pro Tigrão. Tem a chance da batida. Batido no pau do trave. Vem pra fora. Que chance agora teve o time do Mucuratinho com o Tigrão. Chegou, escapou da marcação, bateu bonito. Bateu pra fora, Carlinhos.
0: Pra fora, mais um lance perigoso. Detalhe, Saulo, vou repetir novamente aqui, mas você que acompanha as imagens pela televisão, acompanha que a equipe do Mucuratinho tem dificuldade de acessar o ataque e, claro, com possibilidade de marcar gol por conta de muita dificuldade em passar pela barreira montada pela equipe do Comercial Boys. A linha de defesa muito bem montada, postadamente na frente, e isso só está aparecendo algumas bolas no ataque por conta das jogadas pelos lados. Nesse caso, o lado direito é o Mucuratinho está atacando. O lado esquerdo ausente desses lances que pode favorecer gol a equipe do Mucuratinho, Saulo.
1: E vem bola agora chegando pelo meio de campo, recupera Fabrício. Fabrício perdeu, ceguinho, dominou, segura por ali. Tem o CR7, o Fábio, conhecido como Titã daí, gosta de ser chamado pelo CR7, camisa 7. É do time do Comercial Borges, também entrou o 18 Everton no time do Mucuratinho. Agora começa a mudar as peças, trocar as peças. É pra tentar dar fôlego, Carlinhos.
0: Exatamente, tem que fazer mudanças, né? Agora vamos esperar que as mudanças, ela não seja simplesmente para mudar, mas que seja para mudar o resultado, porque para trocar o jogador por outro sem acontecer a mudança, aí acaba ficando como está, 2-0, opa, não vale. Tem a equipe médica dentro de campo, não pode. Vamos repetir o lateral para a equipe do Mucuratinho, Saulo Augusto. 2-0, vence Comercial Borges aqui na Arena Castanhal.
1: Vem ele por ali, mais uma, Pitbull lançou pro meio, saiu jogando, tentando buscar ali o ceguinho, afasta a zaga, já chega mais uma, carrega, domina, sai na velocidade o Diego, ele vai levando o Diego, o árbitro disse, nada, segue o jogo, na pisada ali, sentiu o Diego e sai jogando o time do Mucuratinho, já se torcendo de dor por ali o Diego, lá vem bola, ele, o Pitbull carregou ali, ligeiro, partiu pro meio, chegou, falta nele, Carlinhos.
0: Falta clara, esse lance, olha esse lance, você pode ver comigo, é a equipe, olha no replay pra você, veja que a equipe do Comercial muito bem postada, olha a quantidade de defensores e vem mais um de trás pra dar aquele combate e acabou cometendo a falta. Falta em favor do Mucuratinho, bola de frente da meta do arqueiro do Comercial Borges, o Yarley. 2-0 no placar da Arena Castanhal aqui no torneio da Independência, em nome de Florencio Neto, Gabi Supermercado, Jamilson da Sabrina, HP Mercado do meu amigo Heráclito, Lava Jato Ebenezer e Júlio Filho, Saulo Augusto.
1: É, manda um alô esperto aí o Afonso Cruz, está diretamente de São Luís. São Luís do Maranhão, um abraço pra você, grande Cupim. Olha, também temos aí o Fábio José, também narrador aqui da Turiaçu FM e também da TV Turiaçu. É, a partir de terça-feira tem terça, quarta e quinta é com Fábio José. Sexta, sábado, domingo e segunda é com Saulo Augusto, ligado com vocês. É isso aí, muito obrigado você que tá ligado com a gente. Também o Elias Ferreiras, aqui em Ananindeua, a Pará. Galera lá no Parazão, ligadinho na TV Turiaçu. Muito obrigado também aí, galera lá de Belém. É isso aí. Alô, Fábio. Um abraço pra você, garoto. Lá no Alto da Alegria, ligadinho conosco. É, vai deixando teu like aí. Deixa teu like aí, Fábio José. E você também aí, Elias Ferreira, dê esse apoio pra gente. Você deixando seu like, deixando seu comentário. Claro, a gente dá aquela força. A gente cresce aí na plataforma. Valeu. Falta para jogo parado por ali, Carlinhos.
0: Jogo parado na frente da área. A equipe do Mucuratinho tem uma falta a seu favor e vai ser cobrado. Camisa 10 do Mucuratinho. já pegou a bola, o camisa 10 do Mucuratiba já está ali preparado para fazer a cobrança. Informe aqui, atenção você que acompanha aí o futebol nacional, Série A do Brasileirão. Ontem, no sábado, Fluminense 3, Palmeiras 2, Atlético Paranaense 1, Bragantino também 1. Ontem ainda São Paulo 1, Coritiba também 1. Hoje, Chapecoense 3, Bahia também 3. Esse jogo na Arena Condá às 11 da manhã. Hoje já está rolando no segundo tempo, 17 minutos para Vasco 0, Santos também 0. Atlético Mineiro no segundo tempo, 18 minutos, 2 a 0 no Grêmio. Daqui a pouco às 18h30, Mirassol e Flamengo no estádio Maião. E às 18h30 ainda no Barradão, Vitória e Botafogo. Tem ainda Cruzeiro e Corinthians no domingo, hoje na Arena Neoquímica Arena. E no Beira Rio Internacional e Clube do Remo, Saulo Augusto.
1: 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Vem agora o time do Mucuratiba, tem Pitbull, tem Ceguinho, tem ali o Eric, galera que vem pode bater e fica preocupado o goleirão e Ali. Agora sim, chamou ali o jogador que está um minuto fora, Carlinhos, está um minuto, não, mandou voltar. Agora sim, teve aquela conferida, não deu um minuto, lá vem Pitbull para a batida no centro do gol. O goleirão Yalen foi, fez a defesa, fez a coxa e não soltou mais essa bola, carinhos.
0: Exatamente, muita demora para a cobrança de falta e quando foi feita no meio do gol, facilitando a defesa do goleiro Yalen do Comercial. 2 a 0 vence a equipe do Comercial Borges na Arena Castanhal, Saulo.
1: É isso aí, garoto. Lembrando que trabalhamos em nome também aí de Júnior Doido, rapaz, lá de Antônio Dino. Um abraço pro Júnior Doido e família, já ligadinho conosco. O Júnior Doido tá de slogan e tudo. E vem chegando por ali o time do Comercial, já saindo, batendo por ali mais uma LB13. Se complicou na marcação, chega ali o Eric, rouba, bota por ali, peladinho, faz, toca a bola. Eu acho que o time do Comercial já vem pra manter esse resultado, Carlinhos. Já tá no tic-tac, tic-tac. Já não tá dando aquela pressão pra partir pra fazer o terceiro, não, Carlinhos.
0: Exatamente. Tô vendo só o toque de bola, meio desorganizado determinadas horas, mas vai pra cima.
1: Agora vem chegando por ali o Diego, lançou o Fábio CR7, vem por baixo, Gordo. Chega, desarma na beleza por ali. Beleza, beleza, beleza. Vem chegando o Gordo, deu um tapa nela. Agora o Fábio vem chutando até fazer a falta, Carlinhos.
0: Isso mesmo, o Fábio não se conformou de ter perdido a bola, acabou cometendo a falta em favor da equipe do Mucuratiba. Já cobrado,
1: mas volta novamente o arremesso lateral em favor do time do Mucuratiba. Olha para quem jogar, vai fazendo o lançamento por ali, tentando buscar o Tigrão não teve o domínio, pelo meio Fabrício, já bota, já cede no jogo, já carrega, faz o giro, já domina por ali mais uma, o jogador do time do Comercial, vira o jogo com B13, a Pitbull para dominar, dá, puxa na ponta da chuteira, vem para marcar ele, o B13, chega Pitbull no meio de dois, levou, o peladinho fez a falta, falta para cartão amarelo que o árbitro já vem saindo com ele nas mãos, na mão, carinhos.
0: Falta clara, eu acho que isso foi uma vingança, porque antes o pelado sofreu a falta justamente do jogador que ele fez a falta, então é uma cobrança.
1: Agora vem chegando mais uma, ele, Ederson, olhou para quem jogava, fazer o lançamento pelo meio, bateu no pau do trave, sobrou, o goleiro defendeu, e jogava, fazer o lançamento pelo meio, bateu no pau do trave, sobrou, o

0: E como você disse, ela tocou no travessão, trocou no poste e se perdeu nas mãos do goleiro no rebote. Sai Mucuratiwa novamente, Saulo, em busca do terceiro.
1: Grande errado lá de São Francisco, já morador aqui de Turiaçu. Errado. É, rapaz, ligadinho, ligadinho, sempre conosco na TV, pela TV Turiaçu. E agora vem o time do Comercial com B13. O lateral olha pra quem jogar, ajeita Gessé, ajeita no peito, já perdeu pra Marragato, sai jogando. Mais uma Fabrício pra interceptar. Chega, vem voltando por ali o Pelado. O Pitbull chegou, dando aquela travada. Fernando chegou, botando pra frente. Escora de cabeça o meio de campo do time do Mucuratiwa. Recebe mais uma. Agora o 14 Jairo já sai carregando pelo meio. Falta! Falta do Everton. O Everton não gostou, levantou falando, mas já viu que o árbitro estava em cima, acalmou. Zequinha, dá um tapa, chegou por ali, B13 para brigar por ela, sobrou, lá vem, bonita bola, saiu, tentou buscar o Diego por ali, essa bola não, Buchecha está no jogo, Buchecha chegou, já brigando e fazendo a falta, Carlinhos.
0: Rapaz, ele segurou, ele empurrou, enquanto ele não derrubou, o árbitro não marcou a falta. Falta em favor do Mucuratiwa, já cobrado.
1: Já cobrado pelo Catroco, botou por aqui pra ele o Everton. Everton, é, mas o árbitro tá amarelando alguém ali. É, ficou na frente da bola o Diego. Na hora que o time do Mucuratiwa ia cobrar rápido, o árbitro deu o amarelo e aí tava anotando. Foi quando o Mucuratiwa queria sair rapidinho. Tem pressa o time do Mucuratiwa. Agora vem a Marragato pelo meio de campo, carregou. Já sai jogando, mais uma perdeu. Já chegou na velocidade agora Jairo. O Jairo leva. Vai bateu muito alto, bateu por cima do gol do goleirão Pepe, Carlinhos.
0: Por cima do gol, sem nenhum perigo para a meta do goleiro Pepe, que já vai sair jogando. Tem pressão, Mucuratiwa perde por 2-0.
1: Quer pelo menos um golzinho para se manter na elite do futebol aqui de Turiaçu. Lá vem bola chegando, mais uma para ali ele. O garoto Jairo Liso. Liso, como diz o parceiro comentarista que trabalha com Saulo Augusto. Já é, o Jairo é um azogue. É, saiu dominando mais uma agora. O B13, o lateral direito do time do Comercial. Vai levando, é habilidoso o garoto. Foi, perdeu, interceptou a jogada do Ceguinho. Lá vem agora Pitbull. O Pitbull ajeita no peito, já domina, carrega. Lá vem chegando ele, vai levar, vai lançar. Tigrão, escora de cabeça, Fabrício. Já dominou o Catroco pelo meio de campo. O Catroco olha pra quem jogar, vai lançar. Ceguinho de cabeça, vem o goleirão e Yalei no alto pra fazer a defesa e sai jogando com o Pelado. O Peladinho já dominou, olhou por ali mais uma. Já chega Pitbull na marcação, já domina mais uma por ali pelo meio. Sai jogando com o Fabrício no meio de dois, desliza, sai carregando. É Gano, houve a falta, Carlinhos.
0: Falta clara no meio campo em favor do Comercial Borges. A orientação do técnico é para jogar dos lados, mas o jogador está ignorando a orientação do técnico e sai com o Pelado. Agora sim a bola pelo lado direito do ataque, Saulo.
1: E vem agora a bola por ali no lado direito, saiu Fábio, o CR7 cruzou e Zequinha cortou. Volta essa bola por ali com ele, o CR7, botando pra frente, a zaga do time do Mucuratiwa, carrega, chega Eric, já domina, sai jogando camisa número 16 do time do Mucuratiwa, chegou pressionado, perdeu, vem CR7, bota mais uma, botou ele, Gessé, carrega, chega Diego, olhou no meio de dois, sai levando. Só na bola, o árbitro disse. Vem Catroco, tentando buscar um contra-ataque. O time do Mucuras já está jogando mais uma por ali. Ele para o garoto Tigrão. Recebeu o Catroco pelo meio de campo. Fernando para cortar. E volta pro gol, zagueirão Gordo. O Gordo botou Tigrão na jogada pela lateral direita. Sai levando ali pela lateral. Vai fazer o cruzamento. Bateu, chegou. Intercepta a jogada por ali. O Gessé. E sai jogando por ali com ele pela. Lado, já carrega com Jairo. Jairo vira o jogo com o B13. B13 pela direita, já domina, sai jogando Comercial, já sai com Jairo. CR7 não alcançou, Zequinha cortou, vem CR7, faz o giro em cima da marcação ali do 18. Everton chega pra marcar, vem CR7, rouba o Eric pelo meio de dois. O Fábio chegou pra fazer a falta, Carlinhos.
0: Falta clara, o jogador do Mucuratiwa saiu da marcação, mas o Fábio não permitiu, cometeu falta, já cobrou. Do Mucuratiwa no ataque.
1: Mucuratiwa vem com ele, o Tigrão vai lançar. Chegou Fernando, corta e

0: bateu, bateu forte, mas bateu para fora. Tiro de meta, Carlinhos.
1: Tiro de meta que favorece a equipe do Comercial Borges, em nome de Multiutilidades, Macro Contábil, Loja a Renovar, em nome também de Supermercado J. Paz, Cedel, Recanto do Sabor, Pipoca Net e Panificadora KF.
0: Grande Piu Piu da Serra, bem aqui próximo a gente, Carlinhos. Ligadinho bem aqui do nosso ladinho aqui atrás, aqui lá vem bola chegando. O garoto B13, Carlinhos. Informo quanto ficou o jogo de Turiaçu, jogo de Turiaçu hoje pela manhã. Alguém está perguntando e pega informe aí pra gente.
1: Turiaçu 4, a equipe da equipe do Monte Alegre 1. Foi o placar do jogo desta manhã, Saulo.
0: Muito bem, o time de Antônio Dino vai enfrentar Turiaçu na próxima fase. Lá vem bola chegando agora, Diego pra batida. Chega batendo firme, mas bateu pra fora, Carlinhos. Chegou com, mais uma vez com perigo o time do Comercial. Carlinhos, o time do Comercial Borges vai vencendo por 2-0. Mas eu te pergunto, Carlinhos, tá mais fácil o Curativo fazer um ou o Comercial fazer três?
1: Na verdade, é uma informação que é difícil lhe dar, mas pelo que está sendo apresentado dentro de campo, é mais fácil o Comercial manter os 2-0 e o Mucuratiua não marcar nenhum, porque da forma como está jogando o Mucuratiua, não está oferecendo perigo à meta do goleiro do Comercial, o Yarley. O Mucuratiua tenta de forma desorganizada dentro de campo. Eu aparentemente vejo jogadores já sem forças para conseguir pelo menos um golzinho para salvar da perda da vaga do ano que vem. Está saindo ali o camisa 40 do Comercial, acho que sentindo, Saulo.
0: É isso aí, galera. Olha, jogo que segue, jogo que segue. É isso aí, nosso telespectador aí, o Emilson Roxo. Esse jogo aí tá melhor que o jogo do Vasco e Santos. Jogo do Vasquinho. Ah, vem chegando agora Pitbull. O Pitbull vai fazer o lançamento no segundo pau pra Tigrão. O zagueirão Bochecha chegou pra tirar ali do centroavante do time do Mucuratiua, Carlinhos.
1: Exatamente, tirou o Bochecha, ainda tá reclamando com a sua zaga. Escanteio lá direito do ataque.
0: E vem cruzamento agora fechadinho, saiu mais uma, tenta pressionar o Mucuratiua. Vem por ali, ele Catroco, o camisa 8, chega por ali Eric, já domina pra Pitbull, fez o giro. O time do Comercial sai jogando com Jairo, bota pra ninguém, bota no vazio. Chega Gordo, o zagueiro do time do Mucuratiua, já domina, carrega, fez o giro. Tiro no momento em que Ederson fez o corte, fez a falta por ali o Bochecha. O Bochecha entrou faltoso, Carlinhos.
1: Não perde tempo, ele não deixa barato os seus lances e sempre comete falta. Está lá, cometeu agora, deu o escanteio, agora uma falta que bota o Mucuratiua no ataque. Aliás, botava, Saulo.
0: Alô, Karina, Karina Mendes, lá de Fortaleza, ligadinha conosco pela TV Turiaçu, muito obrigado aí pela preferência. Lá vem chegando mais uma, ele amarra gato, botou por ali para Everton, Everton para amarra gato, sai jogando e sai pela lateral o arremesso. Agora o amarra gato tá reclamando, Carlinhos, porque não aparece ninguém no Mucuratiua para fazer, para ele dá a bola por ali, tá preso na marcação, ninguém chega do time do Mucuras.
1: Isso mesmo, tá sem opção. Saiu o número 40, entra 19. O 19, lá do Alto da Alegria, se você conhece, né, Saulo? Tem mais mudanças. Saindo camisa, deixa me ver aqui, camisa 30, isso? Camisa 30 do Comercial e entra o 18, Saulo. Anote aí nas suas anotações. 2-0 vence a equipe do Comercial, Saulo.
0: Olha, Léo Gol. É, o Léo Gol, 18, tá no jogo, sai Gessé e também ali o Dé do Alto da Alegria também está em campo. É, vamos, vai trocando aí as peças o time do Comercial. Lá vem bola chegando agora o time do Mucuratiua. Já domina, carrega por ali, ele amarra gato. Já dominando por ali o garoto Eric. Partiu para cima do Bochecha. Sobrou para Ceguinho. Lá vem Eric. Vai fazer o cruzamento pelo alto Pitbull. O goleiro foi para dar um tapa e fica com ela. Segura, Yarley. E fica pra jogar pra frente. Já vem o goleiro de Zequinha. Zequinha tenta buscar. E cortou lá, vem pra bater. Chegou, dei. E o árbitro marca pênalti. Penalidade máxima. O árbitro tá mostrando. Vamos ver o que é que vai marcar. Falou, bandeirinha correu lá pra linha ali da pequena área. O Zequinha chuta a bola, dá uma pichotada, pegou ali na canela. Aí quando o jogador Dé foi para fazer o gol, a batida, o Dé caiu, se jogou. Vamos ver no replay ali. Mas falou e o árbitro acho que marcou o pênalti. Pelado já tá com ela debaixo do braço.
1: Eu particularmente não vi pênalti. Eu não vi pênalti, né? Não vi. Mas o auxiliar número 1, o Adalberon, conhecido pé queimado, viu o pênalti, assinalou. E se converter esse pênalti, Saulo, elimina a Mucuratiba do torneio do 7 e também do próximo ano. A equipe do Mucuratiba não vai fazer parte, de acordo com o regulamento, Saulo Augusto. 78 minutos já.
0: É isso aí, Carlinhos. É, rapaz. Se fizer, vai 3-0. É, alô, Pirute, o grande Neilson. E Saulo, manda um alô aí pra Rosevana lá no Paxiba. Alô, Rosevana do Paxiba, ligadinha com a gente aqui na TV Turiaçu. Vamos pra batida do pênalti, pra cobrança do pênalti. O Pelado ajeita tudo, beleza, se organiza. O Pepe tá debaixo do gol, lá vem Pelado e o gol!

0: do Comercial Borges, fazendo assim 3-0 no placar em cima do Mucuratinho. Ele peladinho, bota na bochecha da rede, Carlinhos.
1: Pênalti bem batido, sem chances para o goleiro Pepe. E a bola se perdeu no fundo da rede. 3-0, vence Comercial e o Mucuratiwa, nada. Até agora nada, Salo Augusto. 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
0: O grande Piu Piu marcando presença por aqui. Alô, Júnior Doido lá e Antônio Dino, com certeza ligadinho com a gente. Um abraço pra você, porque é nosso patrocinador, o grande Júnior Doido lá vem agora. Ele, Léo Gol, o Léo Gol, pintia, dá um tapa na frente, gordo na marcação dele. Chega gordo, Léo vem chegando e sai com bola e tudo. Ficou curto o campo pro Léo. O Léo sai jogando mais uma pra Tigrão. Tigrão recebe, chega por ali, o time do Mucuras agora ficou um pouco apático. É, com 3-0 fica difícil, Carlinho. Já com 80 minutos, é, daqui a pouquinho levanta a placa e...
1: 9 minutos.
0: 9 minutos? Ah, já levantou. 9 minutos de acréscimos e tem jogo então, Carlinho. Tem jogo. 9 minutos, tem jogo, muito jogo ainda.
1: Verdade, tem muito jogo. Se o Mucuratiwa melhorar o seu posicionamento, as suas jogadas dentro de área, quem sabe pode diminuir o placar, Saulo.
0: Alô, Elinho, ligadinho com a gente. É, trouxendo pro Comercial. Lá vem agora ele, Amarragato. Ele e o Peladinho, 2 meias por ali. O Amarragato chegou, deu a vantagem. O árbitro viu, o Léo Gol na cara pra passar pro CR7. Lá vem chegando por ali. Se joga o camisa número 14, o Jairo. O árbitro em cima do lance diz: segue o jogo, tu tá te jogando, macho. Não é piscineiro, é piscineiro. Lá vem a bola, saiu agora. Pô, Ederson que vai pra fazer a cobrança, não chega. Chega no ceguinho, sobra pro Amarragato. Lá vem ele, já faz o lançamento. Já sai jogando por ali com, pela direita de ataque, Tigrão. Fabrício, mais uma pra interceptar a jogada. Chega Léo Gol, não teve domínio. O Tigrão já tá mais por ali pelo meio. Chega fazendo giro em cima da marcação. Mais uma, Jairo. Corta, gira pra um lado, gira pra outro. Chega ceguinho, já tenta pra tentar roubar. 3 jogadores e o Jairo sai dos 3. Aí sai levando o Jairo. Já domina pro Léo Gol. O Léo se empata. A panela saiu, o gordo para fazer mais, paralisou o lance ali, Carlinhos.
1: Impedimento, assinalou o auxiliar número 1 aqui do lado direito. Impedimento, pelo menos foi o que eu imaginei que ele assinalou.
0: É, do Dé, do Dé.
1: Impedimento, exatamente.
0: Na hora que o Dé foi para disputar a jogada, é, o árbitro marcou o impedimento ali do Dé. É isso aí, vamos que vamos. É, Carlinhos, já. Amanhã, para informar a questão de. Já morreu aqui? É isso aí, 4 horas da manhã estaremos aqui novamente ao vivaço. Saulo Augusto levando para você toda a narração aqui. E o Carlinhos no comentário. Alô, Dunga, lá em Estandarte, ligadinho conosco. Um abraço para você, Dunga. E você também lá em Barão de Tromaí, também todo mundo ligado aqui no esporte. É, Amador de Turiaçu, torneio da independência aqui pra gente. É a Copa do Mundo de Turiaçu. Quem vai pra batida? Pelado, ajeita, é, organiza, amasseia. E agora vai pra batida. Vai autorizar o ar, tem 3 na barreira. Ele é perigoso nessa batida de falta. Bate forte, bate com qualidade. E agora sim, autorizado, lá vem peladinho pra batida. Batida! Novamente por cima do gol do goleirão Pepe, Carlinhos.
1: É uma falta muito mal cobrada, não ofereceu perigo nenhum ao Pepe. Já cobrado, Mucuratiwa no ataque.
0: E vem chegando mais uma por ali, Everton tentando buscar uma arrancada. Vem Fabrício, o Fabrício, muito bom volante. Chega para fazer por ali, interceptar a jogada. Botou pro jogador, ele... O B13. O B13 botou em cima da marcação. Sobra por ali. Lá vem Fernando. Bota pra B13. Levanta a cabeça. Olha onde vai jogar. O B13 está jogando. Por ali com o Fernando. Deu de bico. Procura o jogador. Já perdeu. Recuperou. Mais uma por ali. O Ederson. Botou pra Catroco. O Catroco pede pra Fabrício. E faz. Não, o árbitro disse. Não foi falta. Lá vem bola chegando por ali. Mais uma pra Tigrão. Vai fazer o lançamento. Corta mais uma. O zagueirão Tavinho. O zagueiro do time do Comercial Borges. Já chega, Bochecha, dominou, perdeu, Eric recebe, o time do Mucuratiba vem pra cima, segurou, vem Ceguinho, vem pra batida, chega pra alguém, amarra gato, faz um corte, limpa, botou, tentou buscar o Ceguinho, mas foi cortado, interceptou a jogada, escanteio, escanteio, vamos no time do Mucuratiba, vai o amarra gato, vai pra cobrança. Amarra gato para cobrança, vai saindo aí o jogador, ele peladinho no time do Comercial Borges. Vai entrando camisa número 16, Carlinho, Matheus.
1: O pelado sai, entra Matheus.
0: E vem cruzamento agora, a bola perigosa vem flutuando pelo alto. Léo Gol sai jogando. Agora vem na velocidade por ali ele, o Jairo. O Jairo olha, camisa número 14, vem passar o Jairo. O Léo e o B13 foi pra receber. Já domina agora, CR7, sai carregando. Chega Léo, recebeu o Léo. Já tentou buscar o Dé, bem marcado o Dé. E o zagueirão, mais uma Zequinha pra afastar. Já botou mais uma, Fernando botou pra São Pedro lá no céu. Essa bola voltou, B13 vem pra Marragata, ele faz a cobertura, o B13, e o Fernando sai jogando, agora com CR7, carrega, Catroco já domina, chega Eric, deixou pro Catroco, Catroco deu de três dedos, botou pra Pitbull, Pitbull tentou lançar Ceguinho, essa bola não chega, intercepta a jogada, lá vem ali Ederson, dormiu com ela no pé, e o Dé chegou pra roubar, recupera Tigrão, Tigrão sai jogando, vira o jogo, buscando por ali o Amarragato, muito forte o Amarragato pra não deixar ela sair, segura, chegou a marcação do Jairo, Amarragato se livra da marcação, já dominou Tigrão, perdeu, recuperou, agora Fabrício, olha pra quem jogar, faz o giro na marcação, já botou, bonita a bola pro Léo, o Léo vem a marcação agora do Gordo, que vem pra cima, chegou, chega Gordo, agarrou até fazer a falta, Carlinhos.
1: Não é dessa forma que vai conseguir chegar lá, vai levar o amarelo, fez falta no Gordo. Falta merecida, já cobrada e ganhou amarelo. Informando que o Santos faz 3-0 da equipe do Vasco, Saulo.
0: 3-0, Vasquinho. É, com esse resultado eu creio que está entrando na zona, Carlinhos.
1: Já está na zona.
0: Ah, meu Deus. É isso aí. Eu que sou flamenguista, agradeço. E vem mais uma, Tavinho. O Tavinho chega olhando pra Fernando. Fernando já sai carregando por ali mais uma. Olha pra quem jogar, lá vem B13. B13 sai jogando. E a marcação é do Amarragato. Já sai mais uma ele. O garoto que acabou de entrar aí no time do Comercial, Matheus. O Matheus tá no chão. Falta nele. Falta do Everton em cima do Matheus. Já cobrado. Lá vem por ali ele, Léo. Já botou, esticou pra ele. CR7 vai fazer o cruzamento. Chegou, Zequinha. Já botou essa bola pela linha de fundo. É escanteio. Mais um em favor do time do Comercial, Carlinhos.
1: Mais um escanteio em favor do Comercial. Ataque pela direita. Bola na área do Mucuratiba. Vasco 0, Santos 3, Atlético Mineiro 3, Grêmio 0, Saulo.
0: É isso aí, garoto. Alô, Elinho, ligadinho com a gente. Um abraço pra você. Ele que é torcedor do time do Comercial. Já caiu, falta em favor aí do time do Mucuratiba. Carlinhos informando tudo pra você também do Brasileirão. Lá vem bola chegando agora pra Pitbull. Bandeira quando parou, eu tô dizendo. Vai levantar essa bandeira. O Pitbull estava na frente. Adiantado, bandeirinha viu e marcou. É, impedido no ataque do time do Mucuratiba. Sai jogando o time do Comercial pela direita de ataque com o B13. B13 chegou, é maestro, levanta a cabeça, sai jogando e domina mais uma por ali. O zagueirão do time do Mucuratiba, Zequinha, bateu mal. Lá vem Zequinha, recupera novamente, sai levando, chega, tromba e carrega. E já perdeu para CR7, que deu um tapa. Chega Catroco, briga por ela, CR7. Carregou, chegou por ali, amarra gato, sai jogando. Jogando o time do Mucuratiba com Everton. Everton levanta a cabeça, vai sair jogando. Demorou demais, Carlinhos. O jogador aqui Se cochilar, chega o ladrão e rouba. No momento em que apita, fim de jogo na Arena Castanhão. Comercial 3, Mucuratiba 0.
1: Mucuratiba, Deus da competição, torneio da independência 2026. E claro, o ano que vem, de acordo com o regulamento, a gente já falou aqui, está fora também. Só lembrando, Saulo Augusto, para a nossa audiência, o Vasco neste momento assume a 19ª colocada, 19ª colocação no Campeonato Brasileiro das... O Chapecoense é o 20º e o Palmeiras ainda não é líder com 48, seguido pelo Flamengo vice-líder com 42, Saulo Augusto.
2: 4 horas.
0: Muito bem, Carlinhos. É, se despede da competição e tá difícil para voltar no ano que vem. 3-0 é muito gol. É, rapaz, tem todo o regulamento depois aí, é que o secretário vai estar dizendo como é que vai, quem vai sair, quem vai ficar, tem um limite aí, tem, por exemplo, o time do Canarim que perdeu por 2-1, mas tem um critério de cartão vermelho, tem toda uma soma de cartões, e aí vamos, aí vai vendo quem que fica, quem que volta no ano seguinte. Muito bem, então... Amanhã estaremos novamente 4 horas ao vivaço por aqui. Hoje tivemos jogão de bola aqui na Arena Castanhal. Comercial 3, Mucuratiba 0. Destaque da partida. Temos o Jairo, camisa número 14 do time do Comercial. Desmontou a zaga aí do time do Mucuratiba e... deu assistência, a meu ver, o Jairo, muito bom jogador, camisa número 10. Tivemos também aí o Fabrício, volantão do time do Comercial, uma barreira para os atacantes do time do Mucuratiba. E assim seguiu o time do Comercial, abriu o placar logo no primeiro tempo e no segundo tempo fez, depois logo lá com 30 minutos... fez o segundo gol, e aí veio depois no segundo tempo mais um feito por Pelado. Pelado fez 2 nessa partida, um no jogo normal mesmo e um de pênalti, 2 gols do Pelado e um do Jairo. O camisa número 11 é o Rian, que fez o gol também para o time do Comercial Borges, fazendo 3-0 no placar. Comercial Borges que vai jogar com quem passar amanhã, pela manhã, creio isso. Vamos ver, depois eu vou me informar com o Carlinho novamente aqui e aí vamos ver quem que o Comercial Borges vai enfrentar na próxima fase, que termina amanhã. Amanhã termina mais uma rodada e termina essa primeira fase. Já já nós temos por ali Carlinho já quase pronto para fazer a entrevista aqui dos jogadores do Comercial Borges, jogador vencedor aqui dessa partida. Já quase tudo pronto, se organizando por aqui. Nós temos ainda muito público aqui na Arena Castanhal hoje, por sinal, muita gente, muito cheio aqui, a torcida do Mucuratiba fazendo, que fez a festa aqui, mas saindo aí cabisbaixa, decepcionada com o time que perdeu por 3-0, infelizmente. O time do Mucuratiba dá adeus da competição e também o ano que vem, 2027, dificilmente voltará o time do Mucuratiba por causa do regulamento. Você perder por 2-0, ainda tem uma pequena chance, depende muito dos outros times que se houver goleada. Se houver goleada por 3, muitos times pegando goleada por 3, 4-0, você que perdeu de 2, pode voltar, entendeu? Mas aí 3-0 é difícil, porque não está tendo esse tanto de goleada por 4 gols de diferença. 5 gols de diferença. Então, dificilmente o time do Mucuratiba Voltará. Carlinhos já está ali com o B13, o lateral direito, que foi destaque no time do Comercial Voz. Com você, Carlinhos.
1: Muito bem, estamos de volta aqui do gramado mais uma vez, agora com o B13. Rapaz, o cara jogou muita bola e eu queria, B13, se você fizesse uma avaliação desse jogo. O Curativa veio com o propósito de levar a vaga, mas Comercial Voz conseguiu se impor, mostrar seu futebol, mostrar a categoria dos jogadores em campo e conseguiu os 3-0. A sua avaliação desse jogo é que garante aí a vaga à próxima fase do torneio da Independência. Turiaçu FM, boa tarde.
3: Cara, pelo meu ver, o jogo começou muito difícil. O time dele estava atacando muito e a gente estava errando o passe no meio. Mas no decorrer da metade do primeiro tempo, a gente começou a botar a bola no chão e tomamos de conta do jogo. Começamos a fazer o primeiro, o segundo e fizemos o terceiro, que garantiu a nossa vaga aí para a próxima fase da competição.
1: Na tua avaliação, o técnico em alguns momentos estava reclamando com o time. O que ele mais cobrava, B13?
3: O que ele mais cobrava era para a gente botar a bola no chão, porque ele sabe da qualidade dos nossos jogadores, entendeu? Ele sabia que se a gente botar a bola no chão, o jogo ia fluir e a gente ia chegar no gol com mais facilidade.
1: Do seu ponto de vista, o time vem mais forte, mais preparado, mais organizado, taticamente e tecnicamente no próximo jogo?
3: Exatamente. A gente tirou o peso da estreia, né? Sempre que a gente sabe que essa competição aqui é mata-mata, não tem espaço para erro. E graças a Deus a gente conseguiu se classificar e no próximo jogo a gente vem mais forte. Faltou alguns atletas também que não vieram, mas no próximo jogo o time vai estar com um conjunto melhor.
1: Obrigado, B3. Boa sorte no próximo. Rádio Turiaçu FM e TV Turiaçu, claro, trazendo as informações do jogo. Você viu aí a avaliação do B13, se comportou muito bem aqui do lado direito do ataque da equipe do Comercial Borges e conseguiu garantir vaga juntamente com seus companheiros dentro de campo a próxima fase da competição. TV Turiaçu e Rádio Turiaçu FM deixando você bem pertinho da informação, bem pertinho do futebol, dentro de campo com você, trazendo as informações que, claro, você do outro lado aí precisa. Um abraço, a gente volta com o Saulo Augusto.
0: Muito bem, Carlinhos. Rapaz, o B13 dando aquela entrevista, beleza, falando tudo do jogo. Tudo que a gente foi falando, que falou aqui logo no meio, 20 minutos aqui do primeiro tempo, eu vi o técnico Adeilson gritando muito, principalmente com o Pelado, que é o homem que articula o meio de campo. Gira para um lado, vira a bola para o outro, para a direita, para a esquerda, vem buscar, carrega, leva, lança. E é isso que o Peladinho não estava fazendo. Então eu vi muita gritaria do técnico justamente com o meio de campo do seu time. Aí sim, depois dos 20 minutos, o time do Comercial chega e botou a bola no chão, começou a fazer essa triangulação, começou a fazer o lançamento, e especialmente pro Jairo e pro Rian, que são dois bons atacantes, um cai pela direita, outro cai pela esquerda, horas um vai pelo meio, horas outro também fecha ali pelo meio da área, da grande área, e aí chegou, fez o primeiro gol o time do Comercial, aí em seguida saiu o segundo, no segundo tempo já foi mais tic-tac, tic-tac, ganhou um pênalti, o Pelado bateu e converteu fazendo 3-0 no placar.
1: Aí as palavras dos jogadores da equipe do Comercial Borges, que garante vaga a próxima fase, vai enfrentar aí com certeza outro grande jogo. Seu adversário também não vem à toa, vai ser um grande jogo. Saulo Augusto, eu volto com você, Saulo, aqui na Arena Castanhal.
0: Muito obrigado, Carlinhos. Muito obrigado você também aí, que curtiu o jogão com a gente. E vamos encerrando nossa transmissão. Amanhã estaremos aqui ao vivaço novamente às 16 horas, com toda a transmissão, com toda a nossa equipe. Eu agradeço também a nossa equipe aqui, se esforçando para levar toda a melhor imagem possível do jogo para você. Muito obrigado e obrigado pela preferência. TV Turiaçu levando muita emoção para você. Até amanhã, se Deus quiser, às 16 horas.

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ficou por aqui, toda a equipe aqui da nossa rádio, deixando esse programa cada dia top de linha. Então vamos nessa, chegando mais a sequência aqui no programa Eletro Hits. Ei, vê se tá bom de açúcar, vai.

Quem tá mais por aqui? O Matheus. Tudo bem, Matheus? Um abraço pra você, meu querido, ligado sempre aqui. O meu amigo Robertson, salve, também ligado com a gente. Esse aí não perde um programa SICA, hein? Um abraço pra você, meu querido. Um abraço a todos os amigos lá do Acre também, ligado com a gente. Alô, Acreano, obrigado. Alô, Ângela Silva, beijo pra você. A Ângela tá ouvindo aí o Eletro Hits, velho. Que bacana, hein, Ângela? É, que bacana. A nossa amiga Ângela do Brasil, a menina mais bonita do Acre, velho. Cê tá doido? Então vamos nessa, a nossa última sequência musical. Bora, sapeca, fi, vai.

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0: 18:36.
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0: 19h27.
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0: Obrigado.
1: Boa noite. 20 horas
2: e 42 minutos.